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2: 9:23.

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2: 9:44.
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6: 10 e 8.

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2: 10:24.

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4: Dez e 47.

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1: 11:26.

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1: 11:50.

0: chegar.
1: Esquece, bebê, da sua vida.
0: Para o Barreto.
1: Obrigado, Rafael.
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3: 5:48.

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4: Ah, que maravilha. Bom dia para você que acordou com o pai, com a mãe, com a filha, do Espírito Santo. Amém. Alô, você que tá de neném novinho. Alô, você que tomou um estraguinho ontem, chegou mais tarde em casa. Alô, você que nem deu bola pra mulher, já virou pro outro lado e dormiu. Eita, nossa. Quem acorda com a gente, acorda com alegria. É a Ana, Anahuim FM 106.3 no dial. Esse programa é do Caiaio. Eita, nossa. O biscoitinho, já comeu o biscoitinho? Tu come aí, camarada curto. Eita, nós, né? Sabe que tem gente que... Ai, porque o rádio tem que informar o curucão. Eita, para. Viu? Ai, porque aqui nossa rádio... Ou a outra lá. Ai, porque aqui a nossa rádio... Mas sempre, meu Deus. O quê? O que vocês querem saber de fazer tudo igual? Um copia o outro. Copia e copeida. Eita, ó, quem copia, copeida. É verdade. Então, quem realmente peida é porque copia. E se copia, mas duvido copiar nosso improviso. Aqui é coisa única. Só aqui na Anahuim 106.3 no dial, você abre com a programação do Caiaio. Eita, nós. Meu, como é bom acordar sorrindo, né? Dando risada, viu? Tu já entra assim, ó, na invernada, assim, ó, mesmo levando coice, tu tá sorrindo. É verdade, é, não é? Bom dia pra você que vem abrindo porteira aí nesse mundão. Alô, você que tá aquecendo o motor do caminhão, tá louco pra sair pra estrada. Por quê? Porque esse é o trabalho, a dignidade amiga. Alô, você que vai com as preferidas aqui, ó, da Anahuim FM 106.3 no dial. 6:03, marcando toca. Ah, se tu tá marcando toca, então levou uma na boca. Viu? Já levou bolado no céu da boca? É. Outro dia o cara tava chupando pirulitinho, falei, mas tu, um cara bigodudo, cheio de honra aí, chupando um pilotinho, um palitinho, não, um pirulitinho. Daí ele falou pra mim assim, ó. Se você tá pensando que nós é daqueles que dá o cu... Eita, nossa... Gente, o que é chupar um pirulito? É tão bom, tu bota na boca e fica passando a língua na cabecinha. Eita, nós... Vem cá comigo nesse programa que tá se iniciando agora. Esse é o nosso dia 25 de junho de 2026. Mais uma vez estamos aqui, estamos vivos. Que ótimo, né? Você sabe que quando nós tivermos uma programação, um horário, que seja um horário, assim, aquele que eu não preciso acordar às 4:30 da manhã, pra tá de pé com o bicho e o grilo solto, né? Eita, fala em grelo, viu, gente? Para, alemão. Quem é que tá dando os trotinhos aqui? Deixa eu ver, um, dois, aqui, ó, seu Cláudio falou já... Que tá colado na bunda da vizinha. Viu, uma besteirinha. É porque é o seguinte, tem cara que tem vizinha, ele acha que ele pode dar em cima. É verdade. Viu, tem que dar embaixo primeiro, tá bom? Por isso que sempre é bom, eu te digo e repito, viu? Tem que pegar e se cuidar mais, tá bom? É isso aí. Hoje, muitas promessas que foram ditas e nunca foram cumpridas, não se realizarão. É verdade, viu? Viu? Tamo na média daquela temperatura, sabe assim? De um grauzinho mesmo. É um grauzinho, se não me engano, tá aqui, ó. Um grau, zero de chuva, 93% de umidade e o vento, 8 km por hora. Hoje, quinta-feira. Lembrando você que na sexta-feira tem a feirinha da Cango, né? Tudo com caldinho de cana, tem o frigo petri, tá sempre com salame. A salame ali, ó, não tá na tua mão, é verdade. Um baita de um salame, tem aquele torresmo. Também tem o quê? Aquela costelinha de porco, aquela linguiçinha, além daquela broa de milho, tem a salsinha, cebolinha, é, tem um pastelzinho. A feira amanhã, portanto, não é hoje, gente, é amanhã, sexta-feira, porque hoje é quinta-feira.

0: E o vizinho chegou pro outro e falou assim: vizinho, tu já dormiu com o toquinho? Como assim, vizinho? Com o toquinho na mão? Ah, tá. Ah, tá falando do pintinho ou do pintão? Eita, nós, hein? Como é fácil falar besteira, né, gente? Por isso que eu digo assim, ó. Esse momento único do nosso querido inverno tá aí, ó.
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0: Já entramos no ar aqui com uma bela programação pra você. Ó, hoje vai ser um pouquinho mais assim diferente. Por quê? Porque tem gente que é crente e não gosta de ouvir besteira, mas gosta de ouvir uma musiquinha mais agitada e tal. Tá aí, ó, tchê barbaridade, eu não vou partir, tá? É só pra deixar bem claro, tamo vivo, bom dia, tamo no ar, hein? 6:08. Quem que tá chegando aqui primeiro? Ah, agora eu entendi, gente. Eu entendi que o inverno, quando ele chega, é assim, ó. Vai marcando aí os galgos. É, nós estamos aí, estamos de salto alto. É. Por que salto alto? Porque salto baixo é para homem, salto alto é de mulher. Mas se você tanto faz e tanto quer, que assuma, saia do armário, mas não venha me dizer que a tua é melhor que a minha, tá bom? Ei. 6:08, bom dia, alô, manhã de inverno, 1 grau.

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3: Esse recadinho todo especial daquele que gosta de um pau. Ah, vai tomar no cu. Gente, cada qual gosta do que quer, né? Eu prefiro perereca, mas como eu não sou sapo, vou ficar só no mela cueca. Eita, velho. Vai chamando, roçando as viria. Eita, nós, tá aí os guri, ó.

E agora? Lá em cima, aqui, ó.

0: Стендап, ну круто.
1: Ah, vai me dizer que tu nunca gostou de uma besteirinha, viu? E quando tu põe o pinto na perereca, entendeu? E você sabe que acordar assim com umas besteirinhas faz tão bem, né? Meu pai e minha mãe começaram na besteira, tô eu aqui hoje falando besteira pra vocês. Ah. 6:17, tu acorda aqui com boca suja. Falar em boca suja é o seguinte... Era uma vez uma boca cheia de freguês, é verdade. Eu acho que uns 18 beijavam aquela boca por dia. Eita, mano. Se você gosta de um trotinho tipo do jumento? Que o jumento, ele quando mostra o documento... Ah, para aí, tamanho não é documento. Ah, vai se ferrar, tia. Ah, o que é isso?
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Gente, vai curtindo aí o bailinho do Blue aqui, hoje, quinta-feira, dia 25, e eu já volto, porque eu não minto. Tamo junto aqui, ó, diretamente da Colônia Agrícola Nacional General Osório, pra toda a cidade, pra toda a comunidade, pra toda a região, pra todo esse mundão. 6:19

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0: sabe quando a gente bota o dedo no buraco errado, quer dizer, no botão errado, falando em botão, tem gente que tem amigo de anos, né? Faz tempo. Só que não sai do armário. Amigo de anos é boa, né?
1: Olha, faz tanto tempo que a gente se conhece e o pessoal tá desconfiado de nós. Para!
0: Gente, nessa vida não tem que desconfiar. Nós temos que aceitar as trocas das bolas, tá bom? Eita,
2: mano. 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
0: Gente, nesses rigores aí de inverno, nós vamos aqui, ó, nós estamos no céu, não estamos no inferno. Ou melhor, diz que o inferno é na terra, gente. Então vamos se acostumar com as coisas boas. Você que gosta do dia bom, eu gosto do dia ruim, e estamos tudo junto e misturado. Vem comigo, seu viado.
2: Primeiro, mate

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3: Ai, ai, ai, ui, ui, ui, acordou cedo hoje, né?

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1: Lá pelas tantas, o Nório começou a falar os negócios assim, mais ou menos, ó. Vai ouvindo aí.
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0: 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Tamo junto!

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3: Lembrando vocês, Gildo de Freitas é o cara, né? Deixou pra gente aí, ó. Dizem que o poeta é louco. Alô, você, Elo, é loucura.

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1: 6:46. Ah, tem que ser agora, tem que ser agora. Senhores, senhoras, isso, hein? Gente, quando tu se tocar que é tudo diferente, não é como tu aprendeu, aí tu vai sentir o tal do adeus. Eita, nós.

0: Nina, Nina, guarda, vicinha tá de pé.
1: Venho, para com essas coisas.
0: Nina, ontem eu tava pensando seriamente em te dar um trato hoje.
2: Alô, bom dia pra você ligadinho aqui na Naui em 6 horas e 50 minutos. Aí você que tá de carona com o Bruto. Vamos mais uma aqui pra fechar o Café Tropeiro. Daqui a pouco tem Café Sertanejo. Pra você que tá na movimentação, chegando, indo pro trabalho, bom dia. Tamo aqui junto todo dia, hein? Não, é de segunda a sexta, das 6 às 8 da manhã. Tu acorda comigo, comendo teu biscoito.

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4: É daqui nadinha que vamos entrar com os guri caipira. Essa é a saideira do Café Tropeiro por aqui. Bom dia, alô, carona boa, hein? Que bom que você tá com a gente, hein?

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1: Jandira, tô bravo hoje, tô bravo. Já tô bravo.
2: Calma, Zinho.
1: Ô, Jandira, hoje eu vou pra correr com o tchanho no cu, hein?
3: Jandira, para aí.
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3: Agora sim, bom dia pra você, 7:01, Café Sertanejo no ar. Alô você, eu mando um abraço e um beijo. Obrigado pela sintonia na nossa queridona de Francisco. Acorde com alegria, segunda a sexta, das 6 às 8 da manhã, aqui é assim. Bom dia, que bom, né? Você tá aí comigo, obrigado, tá? Aqui é assim, todo dia não, é, será... Aí o Gino

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1: Se você, de repente, desgostou da mulher, não deixa ela ainda. Espera mais um pouquinho. Eita, nada. Alô, você, tá aqui, Chitãozinho Chororó. Vai pro fogão de lenha, bota o pinhão na chapa, já fez o mate, o café. Agora chama a mulher. Eita.
2: Benzinho! Benzinho!

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1: Vamos que vamos, gurizada.
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0: 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Gente, vai curtindo ali, vai curtindo que nós já morta, tá bom? 7:19, bom dia, acordou com a gente, tá de boa.

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1: Eita, programinho bom.
2: Hey, coisa boa, Zezé de Camargo e Luciano, 722, alô, depois eu te conto outro recadinho, tá bom? Alô, você que tá com o programa do Amiguinho pela Anawin 106.3, 23 anos no ar, isso não é pra qualquer um, não, gente, para!

dia pra você que acorda com a Ana, Anauinha FM. Alô, César e Paulinho, Morena do Rodeio. Vai chamando, chama bebê, alô, chama pra bebê pra ver se eu não vou. Olha, eu tenho minhas dúvidas. Alô!

0: vamos apresentar dicas e truques para a sua cozinha. Para evitar as lágrimas na hora de cortar uma cebola, experimente antes você cortar um limão com a mesma faca que vai cortar a cebola. Daqui a pouquinho tem muito mais. Fique com a gente.
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1: Vai chegando que nosso programa tá aqui, ó, tá andando, tô falando, 7h32. Carlito, Baduinhozinho, mulher, sempre mulher, elas é que mandam no carpido, gente. Vamos.

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2: Gente, 7:34, tem que ser agora, senhores, senhoras, senhoras. Alô, bom dia!

Você está pela Rádio Anauim, curtindo o programa, sim, aqui, 106.3 no dial, com o apoio cultural de Super Alto, Centro Automotivo Mecânica em Geral. 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
1: É, a gente vai levando 7h40. Obrigado pela carona, sintonia. Essa é a alegria. Acorde sempre com alegria. De segunda a sexta, das 6 às 8 da manhã, aqui pela Anauim. Eu tô contigo e não abro, tá bom? Alô, Sérgio Reis e filhos. Escolta de Vagalumes. Curte ali, gente.

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3: Ei, Chonadinho por aqui, Chonadinho por ali, tá aí Gilson Rafael daqui a pouquinho com o Sintonia da Cidade, é o garotinho, é a voz veludo da Nauinha, hein? Alô você que gosta de mim, eu tô aqui de segunda a sexta, das 6 às 8 da manhã.

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0: 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Vamos lá, tamo junto!
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6: Valeu, gente, fiquem com Deus, porque Ele está comigo. E se você estava comigo, você está com Deus. Fique com a Ana Win. Eu volto amanhã, 6 horas da manhã. Beijo, tchau, fui, obrigado pela sintonia. Oh, coisa boa, Chico Rei Paraná, minha serenata pra você. Tchau, fui.

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1: É? Ah! É? Ó! Ah! Aí sim!

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5: Anauim FM, agora 8 horas e 2 minutos.

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0: Hoje em Santa Helena, 3 graus.
1: Hello, my friend, my brother, my mother, my teacher, my thing, myself. E aí, gente, tudo bem? Bom dia. Estamos chegando por mais um Sintonia da Cidade hoje. Manhã de quinta-feira, depois de uns 3-0, a gente fica mais aliviado, né? Ou seja, depois do primeiro já fica mais aliviado, né, gente? Não é verdade? Depois do primeiro gol, tudo já fica mais tranquilo, tranquilo, tranquilo, né, gente? Porque aquela pressão, assim, acaba acabando. Pra você que tem seus 90 anos e tá no frio já... Hoje eu fiz uma boa caridade, não quero me gabar, não, mas hoje eu tava vendo uma veinha vindo, tava indo pro trabalho. Uma veinha, até uns 80 anos de idade, tava indo trabalhar, assim. E ela trabalha, conhece a veinha lá perto de casa. Falei... Só não quer uma carona? Entra aí. Tá indo aonde? No aeroporto. Falei, então vamos. E dei a carona pra aquela veinha. Peguei na touca dela, passei a mão assim. Tava congelada a touca da veinha, rapaz. Coitadinha da veinha. Mas fiz uma boa ação, pelo menos. Só quando ela me viu, ela... Agora eu vou de carro, então. Fechou, vamos. Senta aí, vamos. Pensa numa veinha bonitinha, né? Ela desmanchando de velha, mas tava indo, andando de manhã num frio desse. Misericórdia. Bom dia pra você que ouve a programação 106, muito grato pela sua audiência. É com muito prazer e carinho que estamos ao vivo com esse frio todo aqui em nossa querida Nauim FM. E a previsão pra hoje, segundo informações aqui, é de muito calor. Hoje na casa dos 29 graus, logo mais daqui a pouco. Mentira, pare de ser mentira. Não tem chuva, tá, gente? Sensação térmica hoje foi menos 2 e a mínima de hoje foi de 0 grau aqui em Francisco Beltrão. Novamente, tudo muito branquinho, né? Como o cabelo do Gasparzinho hoje, tudo branquinho, os campos, né? Os gramados, tudo lindo demais, né? Vontade de sentar de cueca debaixo de um... Para, alemão, vai dormir, para com isso aí, cara. Ô, que é isso, alemão? Alemão, tu não acabou teu horário aqui na emissora já, alemão? Que você quer aqui, cara? O que você tá fazendo, alemão?
2: Gilson, querido, você sempre chega, pega no meu tico.
1: Mentira, mentira.
2: Gente, isso aí faz parte, tá tudo gravado, tá na câmera.
1: Mentiroso.
2: Um dia eu vou provar pra todo mundo que o dele é o menor que o meu.
1: Por que você vem falando mentira no ar já cedo?
2: A mentira do homem, a mentira da mulher, Gilson.
1: Cláudio, a toca, Cláudio. Bota a toca no Cláudio, velho.
2: Lindão, Cláudio. Eu não reconheci o Cláudio de touca, mas sim. O frio tá quente, tá o quê? 1 grau? 2 graus?
1: Agora tá 1.
2: É, agora você sabe que é mais frio que as 4:30 da manhã, a hora que eu acordo, Gilson. Por isso, mantenha seu programa no ar com toda a dedicação.
1: Isso aí.
2: Fantasia e terapia.
1: Fantasia é você que tem, eu não tenho fantasia.
2: Você que
1: tem fantasia.
2: Eu sou solteiro, tá? Isso mesmo. Eu posso fantasiar, tá? Você não, você tem que encarar.
1: Queria saber o que foi aquela boneca que chegou da Shopee essa semana na tua casa.
2: Viu, verdade, né? E tu acredita que furou a danada?
1: Certo.
2: Cara, não tem como fazer amor com ela.
1: Ai, ai, ai.
2: Beijo, Gilson, bom trabalho, fica com Deus que eu tô com ele, tá?
1: Obrigado.
2: Tchau, fui!
1: Tchau, alemão, valeu. Vai almoçar onde hoje? 8:08, bom dia pra você que ouve esses loucos do rádio, muito obrigado. A gente começa já 6 da manhã aqui, vai até a meia-noite, tem gente aqui falando pra você ainda. No microfone mais babado da Nauim FM, esse aqui, tá, gente? Misericórdia. Ai, ai, ai. 8:08 agora. Hoje é dia 25. Olhe profundamente para a natureza e então você entenderá tudo melhor. É a frase de Albert Einstein, a frase do dia. Bom dia pra você. Hoje é dia do cotonete. É dia do cotonete hoje, rapaz, é? Pega o cotonete e enfia no seu ouvido. Hoje é dia do bagre.
3: É um bom dia que começa.
1: Hoje é dia do quilo. Hoje é dia do marinheiro. Hoje é dia do teletrabalho. Falar em marinheiro, você viu que chegou mais um navio da Daidze? Lá no porto, você viu, rapaz? 7 mil veículos chegaram no super mega navio da BID. Segundo informações, o próprio navio é da empresa e com isso se torna 20% mais barato o preço dos automóveis aqui, você sabia disso? Que loucura, né, gente? Os caras fazem um navio pra trazer, pra bom fazer um navio nosso pra não levar os caras, não vão fretar. É muita moral, né? Os chinesinhos são todos fora da casa. Falar em China e Japão, misericórdia. E aí, quem vamos pegar? O Japão? Quem que você quer pegar? O Japão? Hã? Ou a Holanda? O que você quer? Fala pra mim aí. Hoje é dia do teletrabalho. Hoje é dia do imigrante, dia do queijo de cabra. Gente, é uma delícia queijo de cabra. Eu nunca comi, mas ela disse que é muito gostoso, né? Hoje também é dia de recordação dos Beatles. Ah não, vou ter que tocar uns Beatles hoje, né? Uma das maiores, a maior banda de todos os tempos, né? Eu, pra mim, é a maior banda de todos os tempos. The Beatles, já pra você, a gente vai tocar no seu rádio, tá bom? Bom dia e obrigado pela sua audiência. Cid Moreira na ponta da agulha esperando por você, vai lá.
4: Bom dia, Jesus.
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6: de junho. As virtudes dos outros. Seja bendito o teu manancial e alegra-te com a mulher da tua mocidade. Todo ser humano é um manancial de onde brota água limpa. Você precisa partir dessa hipótese se deseja ser feliz nos seus relacionamentos. Por trás de qualquer divórcio, com frequência, encontra-se uma lista infindável de queixas e lamúrias. Quase sempre, a pessoa que relata a história é a vítima e a outra parte, a culpada. Mas a experiência prova que não existe um só culpado. Pode ser que um seja mais e o outro menos culpado, mas ambos têm participação. O provérbio de hoje fala especificamente do relacionamento matrimonial, embora o princípio possa ser aplicável a qualquer tipo de relacionamento, profissional, social ou familiar. O princípio é: veja a outra pessoa como se ela fosse um manancial. Espere dela sempre água pura, embora vez por outra apareça um pedregulho ou uma folha seca. Feche os olhos para os defeitos e destaque as virtudes. As pessoas geralmente são o que as outras esperam que sejam. Cuide do manancial. A tragédia da humanidade hoje é que vive contaminando as fontes das águas. Um manancial descuidado, em pouco tempo, fornecerá água contaminada. Existem pessoas que deixaram de ser mananciais e tornaram-se poços de água amarga porque alguém atirou lixo e esgoto em suas águas limpas. De alguma maneira, você é o líder. Tente tirar o melhor de cada ser humano. Todos têm valores e virtudes inexploradas. Seja como um mineiro. Cave fundo, mas com cuidado, porque existe o risco de que a mina desabe. Enxergue as virtudes e enalteça-as. Corrija os defeitos com amor. Se você pedir a Deus que o ajude a agir dessa forma, a pessoa mais beneficiada será você mesmo, porque o texto diz que o manancial trará alegrias para você. Faça de hoje um dia de busca de valores. Olhe as pessoas não como são hoje, mas como o que podem chegar a ser se você souber encorajá-las, desafiá-las e ajudá-las. Não comece a desenvolver as suas atividades sem passar um tempo com Deus e sem pedir que Ele o ajude a ver as pessoas como Ele vê você. Seja bendito o teu manancial e alegra-te com a mulher da tua mocidade.

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0: Bom dia, meu povo, tudo bem com você? Sejam bem-vindos, bem-vindas a mais um Sintonia da Cidade.
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0: Hoje é dia dos Beatles, Beatlemania, rapaz. Eu sou fã, como eu disse aqui, sou fãzaço número 1 da maior banda de todos os tempos. Hoje é dia da recordação dos Beatles e por isso a gente vai com você buscar aqui, ó, esse sucesso do passado. Ó, ó. Don't let me down. A primeirinha de hoje por aqui.

o som dele, Phil Collins, Another Day in Paradise. E também rolou por aí a primeirinha com The Beatles, Don't Let Me Down. A gente já volta com mais sucesso no seu rádio. Depois do Boletim Policial, estamos de volta. Bom dia, ótima quinta pra você. Tamo junto, bom dia, misturado aqui, ó.

0: Vamos apresentar dicas e truques para a sua cozinha.
1: Para cortar o queijo em fatias, use uma faca sem corte. Nesse caso, ela cortará melhor que a faca afiada.
0: Daqui a pouquinho tem muito mais. Fique com a gente.

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4: Rotan apreende iPhones, medicamentos emagrecedores, juntamente com a Receita Federal. Uma ação da equipe Rotan resultou na apreensão de uma grande carga de produtos contrabandeados na tarde de quarta-feira aqui em Francisco Beltrão. A operação ocorreu após informações repassadas pela Receita Federal indicarem que um ônibus de linha transportava medicamentos emagrecedores de origem irregular. Por volta das 17h30, durante patrulhamento no âmbito das operações Sul-MASP,
5: os policiais receberam a denúncia e iniciaram buscas nas proximidades da 483.
6: Ah, é?
5: Aham.
6: É?
5: É, os policiais...
6: Ah.
5: Sim.
6: É?
5: Aham, os policiais receberam denúncia.
6: Ah.
5: Receberam denúncia e iniciaram buscas nas proximidades. Pouco depois, o veículo foi localizado e, ao chegar à rodoviária municipal, onde foi localizada na abordagem. Durante a fiscalização, os agentes encontraram 6 caixas de papelão que correspondiam às características informadas na denúncia. As embalagens estavam identificadas como contendo inseticida e pertencentes a uma indústria química. No entanto, diante da suspeita, uma das caixas foi aberta e os policiais constataram que ela escondia diversos volumes com mercadorias diferentes das descritas na embalagem. Segundo a polícia, as caixas foram utilizadas apenas para tentar enganar a fiscalização, não havendo qualquer envolvimento da empresa aonde as embalagens com prática criminosa. Ou seja, ao verificarem o conteúdo, os policiais localizaram aparelhos celulares da marca iPhone, modelo 17, queriam para mim, além de medicamentos emagrecedores do tipo de Zerpatida TG 15mg. Algumas caixas continham ambos os produtos, enquanto outras transportavam apenas os medicamentos. Todo o material apreendido foi encaminhado para o 21, onde a conferência. Após a contagem, foram contabilizados 80 aparelhos celulares iPhone 17 e 992 frascos do medicamento. Após os procedimentos administrativos e a elaboração da documentação necessária, os produtos foram entregues à Receita Federal, que dará continuidade às medidas cabíveis e compatíveis ao... dano aos pessoas que trouxeram essas coisas do Paraguai. iPhones e medicamentos. Ai, ai, ai, gente. 8h30 agora. Bom dia. Parabéns à nossa gloriosa Rotan. Mais um mega trabalho na rodoviária municipal de Francisco Beltrão. Uma vez não tinha um cara que falava assim... Quem que era? O Cláudio Melo deve ter conhecido esse cara que falava assim. Ele falava bem assim, ó. Condutor de moto sofre fratura em colisão com automóvel. E é assim, seguia só nesse tom e seguia a notícia inteira. O sinistro de trânsito foi registrado na tarde de quarta por volta das 16h15 no cruzamento da rua Teresópolis com a rua Mauá no Pinheirinho de novo. A colisão foi entre um Voyage e uma motoca. O condutor da motoca, um homem de 25 anos que seguia pela Teresópolis, sofreu ferimentos considerados graves, cruzes, fratura exposta na perna direita, foi socorrido pelos bombeiros e encaminhado ao hospital regional. Nossa. Melhoras aí, hein? A condutora do Voyage não teve ferimentos. A polícia foi acionada e registrou a ocorrência. Ó, não é o primeiro acidente aí nessa rua, viu, gente? Teresópolis com a Mauá. Não é o primeiro. Não é o segundo, é o terceiro. O tempo que eu tenho de rádio aqui, já falei, eu acho que umas 5, 6 vezes o tempo de esse cruzamento aqui, viu? Eu não sei o que o povo tem ali, porque tem pares ali. O pessoal passa reto, né? Não dá pra entender direito, né? Bom dia pra você. Obrigado pela sua audiência. Feliz Asco Brasil ontem, gente. Tudo certo? Então tá bom, que bom, né? Menos mal aí. É. E você aí, tá bem? Tudo certinho? Então tá bom. Muito obrigado pela sua audiência. A gente vai até às 11 da manhã, trazendo muita música e informação. Essas são as principais notícias das últimas horas por aqui. A gente vai trazendo para você já já as informações e, é claro, também no Boletim Policial, edição das últimas horas aqui de todo o nosso Brasil. Tá bom? Vamos até às 11 horas da manhã com muita música legal no seu rádio. Um ótimo bom dia a você que ouve a programação 106. Muito obrigado. O Vini Júnior ontem se sobressaiu mais uma vez, né? Mas bronzeado, velho, figura. Ah, hein, rapaz, aí sim, hein? É, o Vini Júnior ontem se sobressaiu mais uma vez num jogão com a seleção do Brasil. Agora 8 horas e 32 minutos em Francisco Beltrão. Um ótimo bom dia para você que ouve a programação 106. A gente vai até às 11 horas da manhã com você, trazendo o melhor da música e informações também no seu rádio.

0: Civil mantém investigações. Flor da Serra do Sul, ao acessar a BR, veículo é atingido na lateral e homem morre na hora. As informações aqui sobre Flor da Serra do Sul, esse gravíssimo acidente. E informações com a equipe Portal Tri. Por volta das 16 horas, os bombeiros de Beltrão foram acionados para atender um acidente ontem na 280, no distrito de Rio Verde, em Flor da Serra. A colisão entre um Gol e um Chevrolet Ômega, segundo informações, o motorista do Gol estaria acessando a rodovia quando foi atingido na lateral pelo Ômega, que seguia sentido Marmeleiro a Flor da Serra. O impacto foi forte, o condutor do Gol, um homem de morador da própria comunidade, morreu ainda no local. O motorista do Ômega não sofreu ferimentos. A equipe de saúde do município de Flor da Serra e os bombeiros estiveram no local, mas apenas puderam constatar o óbito. Foi trazido aqui para o ML de Francisco Beltrão, né, gente? Meu Deus do céu. Vamos junto? E o disco voador que vinha no jogo ontem não apareceu? Ah, todo mundo ficou esperando aí, rapaz. Depois que o Neymar entrasse, ia vir o disco voador, mas não apareceu nada. Essas videntes não estão com nada. Eita, uma banha. É louco. Eu vou pra frente também, que atrás vem gente, tá, gente? Eu vou trazendo mais música aí, que hoje tá muito frio. E vamos trazer música. Gilson, toca um RPM pra esquentar. Eu vou tocar, então vai.
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0: Depois eu vou tocar um RPM. A gente vai trazer agora o intervalo e já volto com mais músicas pra você. Bom dia.
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2: Agora, exatamente 8 horas e 38 minutos, queridos. É, meu amor, vamos lá, segura. Frio na capital paranaense.

0: Ai, ai. O sol já nasceu. Ai, que beleza essa musiquinha, que bonitinha. O cheiro de café no ar se espalhou.
1: Tá na hora de começar. Meu amigo.

0: Ah, é? Ô, gente, é o seguinte, o Jornal de Beltrão aqui hoje. Pessoal, ó, Henrique Rocha, Felipe Ternes, Elisera, Vandrá, Black e André de Conto assistindo ao jogo do Boteco, não sei o quê. O Brasil fez 3-0 na Escócia e avançou como líder da chave. Que tal esse povo do Jornal de Beltrão acabou o jogo e foi pra redação pra poder fazer as matérias fresquinhas, né? O povo trabalha, né? Oxe, bicho. É? Também aqui, o que mais aqui? A HGI recebe torre para videocirurgias. Hospital Intermunicipal de Beltrão recebeu uma moderna torre de videocirurgia adquirida por meio de recursos do convênio com a Secretaria de Estado de Saúde, viabilizado pelo deputado Ademar Traiano. Beltrão e Pato Branco entre as cidades com vários postes derrubados por acidentes. Presidente da OAB está recepcionado, será recepcionado hoje em dois encontros da subseção local. Também, Francisco Beltrão, o maior município do Sudoeste, com 103 mil habitantes e 66.900 eleitores. Acidente da 158 em Pato Branco, Coronel, feriu uma motorista e o carro colidiu contra uma carreta. São as notícias de hoje. Dois vizinhos mantêm liderança no VBP. Números preliminares divulgados ontem pela CEAB mostram que dois vizinhos se mantêm na liderança dos 42 municípios do Sudoeste no valor básico de produção. Sua arrecadação na agropecuária é de 2,4 bilhões, que o coloca entre as 10 maiores do Paraná. Em segundo lugar está Francisco Beltrão, em terceiro Santo Antônio, em quarto Pato Branco e quinto Coronel Vivida. Ganhamos de novo de Pato Branco. Ah,
1: Brasil!
0: 3-0 pra nós de novo aqui,
2: Sim.
0: Sim. Verdade.
2: Ó.
0: Ana Castela. Aí sim, hein?

0: Existe uma teoria que se chama
1: 90-10.
0: Uma pessoa tem 90% daquilo que você procura em alguém. Só que você foca naqueles 10% que falta. Aí você sai pra rua, se aventura, e realmente você encontra aqueles 10%, mas não se deu conta que perdeu os 90%.

0: Oi, bom dia! Essa trilha você já sabe, né? Ela vem um pouquinho de Copa do Mundo, né? 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Fala aí, meu piquinês, tá com frio hoje ou não? Hein, Baixo, manda um recado. Ô, Baixo, você nunca pediu música? Pede uma música aí, velho. Pode pedir uma musiquinha que eu toco pra você, viu, queridinho? Pede aí, pode pedir. A gente toca pra você uma musiquinha. Nunca pediu música, coitado, Baixo, sempre lá escutando. Nunca pediu nada, querido. Vai, pede aí, Baixo. Opa, beleza. Boletim da Copa, então. Segura pra cima aí com mais informações. Daqui a pouco a gente volta também com mais música. Se não, seu rádio não sai daí, tá? Boletim da Copa!
1: 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A Noruega venceu o Senegal por 3-2 em um dos jogos mais emocionantes da segunda rodada do Grupo I da Copa do Mundo de 2026. Os noruegueses abriram vantagem ainda no primeiro tempo com gols de Antônio Nusa e Erling Haaland. Senegal reagiu após o intervalo e empatou a partida com gols de Habib Diarra e Lamine Camara, colocando fogo no confronto. Quando o empate parecia definido, Haaland apareceu novamente nos minutos finais para marcar o gol da vitória e garantir os 3 pontos para sua seleção. Com o resultado, a Noruega chegou aos 6 pontos e assumiu a liderança isolada do grupo, ficando muito próxima da classificação para as oitavas de final. Já Senegal permaneceu sem pontuar após 2 rodadas e viu suas chances de avançar ficarem bastante reduzidas. A equipe norueguesa agora decide a primeira colocação contra a França na última rodada, enquanto os senegaleses enfrentam o Iraque precisando vencer e torcer por uma combinação de resultados. 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
4: Momento Saúde com o Palma Sola por aqui é muito mais legal. Alimente-se bem, é o quadro dentro do Movimento Saúde aqui, ó.
5: Confira a partir de agora na sua rádio Alimente-se Bem. Dicas para o seu dia a dia para você levar uma vida muito mais saudável. Alimente-se Bem.
6: Deixe o açúcar de lado. Alimentos que têm uma grande quantidade de açúcar refinado são dotados de processos químicos na sua produção e possuem altíssimo índice de glicose, que aumentam os índices de glicemia do corpo. Essas características aceleram o envelhecimento, aumentam flacidez por desestruturar o colágeno da pele e ainda possuem calorias, porém são desprovidos de nutrientes. Hoje em dia, encontramos adoçantes naturais como a sucralose, derivada da cana-de-açúcar, porém sem calorias e sem alto índice glicêmico, e a estévia, derivado de uma planta natural.
4: Ah, é? Ô, gente, você viu que açúcar demais é mal pra você, né? Então tá bom. França confirma primeiro caso de ebola no país. Guerra entre Estados Unidos e Irã aumenta o risco de desabastecimento global de medicamentos. Holanda confirma a primeira eutanásia em criança. Pacientes pagam por complementos da fertilização in vitro, sem evidência robusta de eficácia, diz estudo. Ministério da Saúde inicia chamamento para a seleção de entidade a ser qualificada como organização social para a rede de hospitais inteligentes. Ministério da Saúde abre audiência pública para a criação de teste portátil de diagnóstico de tuberculose. 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
4: Hello, 1 para as 9. Agora. Um para as 9 agora. Anair FM, quem tá com a gente é o Cláudio Melo.
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4: Bom dia, coleguinha, como vai? Que frio que tá na careca do papai. Cláudio Melo, fala aí, meu velho. Onde é que você tá? Fala.
9: Tudo bem, estamos chegando com informações na programação da Rádio Anauim nesta manhã fria de quinta-feira. Bom dia, Júlio e ouvintes. Felipe Francisquini, deputado federal, está aqui na região. Hoje, inclusive, em Francisco Beltrão, veio apoio à nossa vice-prefeita, pré-candidata a deputada estadual, nossa vice-prefeita Luidinha. Bom dia.
10: Bom dia, prazer estar aqui com todos vocês. Hoje eu venho a Francisco Beltrão para anunciar uma emenda de R$500 mil na área de custeio da saúde, para pagar exames, medicamentos, consultas e cirurgias aqui da nossa população de Francisco Beltrão. Logo estaremos anunciando mais um investimento de custeio na saúde também aqui para a nossa cidade. E aproveitei também para visitar minha amiga, a nossa vice-prefeita Lurdinha, que nós do partido pedimos para ela apresentar a pré-candidatura como deputado estadual. Nós vemos que Francisco Beltrão hoje possui 3 deputados na Assembleia Legislativa. 2 desses 3 deputados não irão para a reeleição. E eu acredito que Francisco Beltrão e a região não podem ficar sem essa representação. Por isso, nós fizemos uma chapa bastante competitiva. Não trouxemos deputados de mandato, deputados com 30, 40, 50 mil votos. Uma chapa em que todos estão na média de 15, 20 mil votos. Então tem muita condição da Lurdinha, que tem um nome não só em Beltrão, mas em toda a região, por todo o trabalho na educação ao longo da história, por todo o seu trabalho como vice-prefeito, de alcançar essa vaga e representar aqui a cidade, lá na Assembleia Legislativa.
9: É porque existe essa lacuna, né, deputado?
10: Não, exatamente. Cada eleição tem uma peculiaridade. E essa aqui em Francisco Beltrão, realmente, nomes importantes da cidade decidiram ou ir para deputado federal, ou não ir para a reeleição, para coordenar projetos de majoritária. Então surgiu essa lacuna e nós estamos apresentando o nome da pré-candidata aqui da Lurdinha para poder suprir essa lacuna e representar a nossa cidade e região.
9: Bom, como deputado federal, que análise faz da conjuntura política estadual?
10: Bom, estadual, eu vejo que são 2 candidaturas que possuem viabilidade, que é a do senador Sérgio Moro e a do ex-secretário Sandro Alex. Acredito que o deputado Requião Filho é um deputado que tem bastante voto no primeiro turno, mas se for para o segundo turno, eu acredito que ele acaba perdendo para os outros, porque o Paraná é um estado de centro-direita. Então, no segundo turno, teria pouca viabilidade. Então, é uma eleição que vai ser decidida entre a questão se o Sandro Alex vai ou não para o segundo turno, e essa disputa vai ser bem aberta se isso acontecer. Então, nós estamos analisando, conversando com a nossa chapa de deputados. O Partido Podemos não tomou uma decisão ainda entre a pré-candidatura de Sérgio Moro e a pré-candidatura de Sandro Alex, mas acredito que dentro desse próximo mês nós definiremos isso.
9: Muito bem, conversei com o deputado Felipe Franceschini, deputado federal, está aqui em Francisco Beltrão, na região do sudoeste do Paraná. Informações para a programação Anamã e repórter Cláudio Melo.
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4: Oi, Helena, bom dia. Helena Maciel aqui com a gente, falando de amor, né? Quer ouvir músicas apaixonadas. Bom dia, Gilson, tudo bem? Bom dia, tudo bem e você? Eu quero ouvir a música dos meninos do programa do Mion, Pedro Henrique e Luciano, Amor Clandestino. Foi lançado ontem, né? Não, essa semana, quer dizer, faz uns 5 dias. E já tá tocando, viu? O povo quer ouvir, então tá bom. Como é que tá as coisas? Tudo bem por aí? Então tá bom. Ela também quer ouvir Patrícia e Adriana e a Raquel Teixeira com Ronei e Roberto. Quem de nós dois? É a indicação do ouvinte por aqui. Então se liga, minha amiga. Obrigado pela audiência. Valeu!
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1: Bora eternizar essa canção, esse momento maravilhoso aqui, Ragan.

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vamos apresentar dicas e truques para a sua cozinha. Depois de fazer café, use o pó que ficou no coador para desentupir a pia. Ou também, coloque no armário para espantar formigas. Daqui a pouquinho, tem muito mais. Fique com a gente!

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9: Aí, beleza? 9h20 agora.

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1: Agora 9 horas e 20, bom dia pra você. Tá frio lá fora, Claudinho? Ah, como é que tá? Miserável, né? Meu Deus do céu, isso aí é frio de rendia cusco, que nem diz no sul brasileiro, né, gente? Eita, coisa boa. Vamos lá então, agora momento mundo e tecnologia. É isso, meu amigo Vilmar Vicelli. 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Botou um aquecedor nos pés da ruiva aí, Vilmar. É, cuide bem da nossa ruiva aí, tá tudo de bom pra vocês aí, tá? É, secretário do Vilmar, rapaz, coisa chique. Agora, 9h21, bom dia pra você. A gente vai até às 11 horas com muita música legal no seu rádio. O Mundo Tecnologia de hoje, os destaques especiais também, é claro. As informações tecnológicas, informações sobre tecnologias pra você que ouve. A programação 106, todo dia esse quadro aqui pra você que gosta de ouvir, né? Sobre tecnologia e tudo mais, coisa arada, né? Que loucura, né? Deixa eu ver aqui. É o seguinte. Hoje no Mundo Tecnologia, os destaques vão também, é claro, para Qualcomm. Qualcomm prevê vendas de chips para data centers de US$15 bilhões até 2029. Anatel e lojas online fazem acordo contra mini celulares usados em presídios. Companhia Aérea entra na brincadeira e publica meme sobre Hendrick e Ancelotti. Google derruba a taxa de 30% da Play Store após pressão da Epic e redesenha a cobrança no Android. Evidente de vida antiga em Marte, veículo da NASA encontra carbono orgânico. China pode ter liberado objeto secreto em missão espacial. Sonda chinesa encontra fenômeno espacial inexplicável. Asteroide gigante passa perto da Terra neste sábado. OpenAI entra na disputa dos chips e desafia NVIDIA e Google. Arqueólogos descobrem possível protótipo de Stonehenge.
2: Legal, é o mundo que vai.
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1: Bom dia.

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4: Anauim FM 932 agora... Sabe quem gravou música nova? Atenção, você que é cantor, os atuais, tá? Gravou música nova, tá? Essa aqui, daqui a pouco eu vou falar de um festival de música que vai ter aqui, tá? É isso mesmo. O pessoal do Sintraf já está com a gente por aqui. Seu presidente Marcelo Possamay trouxe consigo a sua jaqueta e, claro, o calor humano e a música dos atuais pra gente ouvir. Falou, toca nova dos atuais, já ouviu? Falei, não, Mississippi, com a Thalita e Elisa. Segura aí, ó.

0: Nossa, que bonita essa música do gurizada de Tucunduva. Muito bem, o Mississippi com Os Atuais, é. Uma vez apareceu aqui em Salto do Lontra, tinha Os Manuais, né? O pessoal que trabalhava com as mãos. É, era muito fácil de ser domados, é, porque eles trabalhavam com as mãos. Marcelo Possamay, o frio de hoje está inexplicável. Como está o frio lá na sua humilde residência, que eu sei que é uma fazenda e você nunca nos levou para comer uma carne? Tá frio, Marcelo? Bom dia.
1: Bom dia, Gilson. Bom dia a todos os ouvintes da Rádio Anauí. Tudo tranquilo? Tudo frio?
0: Né?
1: Eu tô congelado.
0: Congelou o teto da vaca hoje?
1: Congelou.
0: Lá?
1: Hoje estava complicada,
0: já,
1: né?
0: Já tirou leite no inverno?
1: Muito.
0: Sério?
1: Muito.
0: Você criou no interior, claro.
1: Até hoje, né?
0: É sério que tinha que banhar a teta da vaca com água quente?
1: Tem, é. Daí acabava esquentando, né? Chegava de horário aí de seis e alguma coisinha, né?
0: Sim.
1: Daí acabava esquentando. Colocava... agora tu vai dar risada. A gente chamava de rabo quente.
0: Sério?
1: É, pra colocar... pra dentro de um balde de água, né? Aham. Liga na energia pra ele aquecer a água.
0: Ah,
1: né?
0: Não, mas o rabo quente é aquele isso, normal, que põe no chimarrão,
1: isso,
0: na
1: isso, que é bem esse aí.
0: Ah,
1: só,
0: vocês
1: só
0: usavam?
1: Que isso, só que bem maior, né?
0: Ah, maior, ferro quente.
1: Isso, aí aquecia a água, ou quando já saía de casa, levantava, já colocava uma chaleira de água esquentar e levava a chaleira junto, né? Pra chegar lá com a água morna, sim, pra poder lavar... os tetos das coitadas das vacas, já estavam tremendo as coitadinhas de frio e ainda jogar água fria, né?
0: Uns fala teto, outros fala teta, tu fala teto ou fala teta?
1: Não, fala teta, as tetas da vaca.
0: E você já mamou na teta da vaca direto assim? De virar a teta pra boca assim, isso
1: já?
0: Já.
1: Ou teve puxar essa, ali.
0: Teve esse privilégio.
1: Sim, tirar já na xícara e já tomar o leite quente ali.
0: Vem quentinho, isso, né?
1: Vem quentinho aquele leite já. Muito bom. São as coisas que proporcionam...
0: É. Sim.
2: É?
0: É verdade.
2: Ah.
0: Esse é o prazer da vida, né, Marcelo?
1: É o prazer das coisas do interior, né? Você poder consumir, sim, esses produtos direto da fonte, né?
0: Aham.
1: Então, isso é gostoso, né?
0: Qual que é o interior que você morava? No Divisor, né?
1: Não. Linha Liston.
0: Linha
1: eu
0: Liston.
1: Moro ainda lá na linha Liston, né? Já indo pra lá da Nova, sim, Concórdia, já na divisa com o Overê, né?
0: Sim. Você conheceu o Santo Menin, que morava lá ou não? O Menin,
1: Santo?
0: O Santo Menin, o nome dele. Chamava de Santo, é.

0: Esse
1: não, é? Acho que não, não era
0: ele meu. Ele foi mandado na Lindstone também, eu lembro. Meu finado padrinho morava lá. É, enfim, o que importa é que o inverno tá aí, né? A gente ganhou ontem jogando a seleção. O que, que achou do jogo ontem, Marcelo? Foi legal? Gostou?
1: Eu achei, mas eu tô achando que essa seleção pode mostrar mais ainda.
0: Pode, né?
1: Pode mostrar mais ainda. Pode, e para ser campeão vai ter que mostrar um pouquinho mais. É. Pô, a Escócia é um time bom, né? Mas também não é assim lá grande coisa.
0: Não é o argentino da vida.
1: Não, agora, da agora em diante o negócio vai apertar, sim, né? Mas eu tô confiante que o Brasil consiga. Sim. Tomara, agora o Neymar jogou um pouquinho ontem, sim, né? Não sou um fã absoluto do Neymar, sim, mas eu acredito que a presença dele em campo também ajuda.
0: Ajusta, né?
1: Ajuda e ajusta. Tomara que ele consiga mesmo, sim, a voltar a jogar e jogar um bom futebol e que ajude, sim, a nossa seleção nessa Copa.
0: Verdade. E você acha que dá quem? O Japão ou Holanda? Quem que a gente pega? Quem que você prefere?
1: Eu, o jogo hoje, acho que hoje à tarde é Japão e Suécia. Quem ganhar, sim, pega o Brasil.
0: Sim, Japão e Suécia.
1: Japão e Suécia.
0: Qual que
1: e
0: você daí, prefere?
1: E o outro é Holanda e Tunísia. É. O negócio, eu acho que a Holanda ganha, passa em primeiro. E
0: quem
1: o Japão é um time bom, mas eu acho que a Suécia vai surpreender. E vai ganhar e o Brasil pega a Suécia no outro.
0: Tu acha que prefere a Suécia do que o Japão?
1: Eu prefiro a Suécia.
0: É? Eu não sei.
1: Os japoneses têm um time muito... eles são muito disciplinados na marcação.
0: São em tudo, aqueles zóios rasgados lá. São disciplinados
1: em
0: tudo.
1: Você viu, Gilson, a questão do lixo também, né? E eles coletando nos jogos dele, eles coletam todo o lixo nível que eles produzem em saco, retiram do estádio. É uma cultura que a gente tem que aprender muito.
0: Posso agregar isso? Eu queria que o Japão tivesse descoberto o Brasil. O Japão ou os ingleses, viu, Marcelo?
1: Pode ser que seria de um pouquinho diferente.
0: Eu acho que daí, assim, a gente não pode falar muito dos portugueses, mas é que é outra disciplina. Mas, enfim, o assunto de hoje é esse evento fantástico que vai acontecer aqui pertinho da gente. Onde é que vai ser esse evento, Marcelo? Como é que é? Eu estava vendo aqui com o evento que vai ter, um festival de música, é isso? Fala um pouquinho pra gente como é que vai ser esse evento. Eu até perdi aqui agora, tava aqui e sumiu, rapaz, o meu negócio. Um festival de música, fala um pouquinho pra gente como é que é, quem tá promovendo, Marcelo, que agora eu perdi eu tava falando um negócio e perdi aqui minhas escritas aqui, rapaz. Como
1: isso,
0: é que é mesmo?
1: Gilson, é o festival, é uma feira e festival da agricultura familiar.
0: Uhum.
1: Promovida pela FETRAF Paraná, que é a Federação dos Trabalhadores na Agricultura Familiar.
0: Sim, isso, FETRAF.
1: Com FETRAF Paraná, com apoio aí de todos os sindicatos associados, uhum, à federação. E alguns apoios, tipo Itaipu, Cressol,
0: sim,
1: né?
0: Só tem os fortes.
1: Os nossos parceiros, os APP Sindicato.
0: Quarta edição, né, Marcelo?
1: A quarta edição. A gente começou a primeira, foi em Nova Prata, depois foi para Rebouças, depois Palmeira, o ano passado, e esse ano vai ser em Beltrão. Ah. É uma feira que sempre ela é promovida mais no final do ano. Esse ano foi antecipada porque, até por causa dessa, depois a gente daqui uns dias já entra em campanha, mas ela é feita sempre mais ou menos no mês de outubro.
0: Sim.
1: E outubro é período eleitoral ainda, não se sabe se vai ter primeiro, termina em, sim, primeiro turno, se tem segundo turno. Então é tudo uma incógnita. Então, aham, foi resolvido antecipar um pouquinho esse festival, né?
0: Sim.
1: E tem essa questão, Gilson, que é o festival de música.
0: Aham.
1: Além da feira, nós vamos estar... É a quarta feira que está sendo promovida, sim, agora nesse final de semana. Uhum. Então, amanhã a gente já tem, já começa amanhã, mas amanhã vai ser na Acessuar um seminário. Mais para os diretores dos sindicatos, algumas entidades, o, sim, pessoal que se reúne aí para debater um pouquinho sobre a agricultura familiar, dos próximos, uhum, passos, o futuro da agricultura familiar, né?
0: Sim, sim.
1: E daí no dia 27, no sábado, sim, no Centro Comunitário da Cango, o dia todo, uhum, começa às 8h30 com
0: recepção.
1: Com recepção, um café servido pela nossa COPAF.
0: Uhum.
1: Depois tem, claro, algumas falas de algumas autoridades e depois a gente entra no festival.
0: Às 9h30, né?
1: Isso, na cantoria mesmo, E daí tem a feira. Vai ter algumas empresas de Beltrão que vão estar expondo algumas máquinas, produtos da agricultura familiar, artesanatos. Então, e isso não é só agricultores de Beltrão. Vai ter agricultores de todo o estado que estão vindo para fazer essas exposições e expor seus produtos, né, da agricultura familiar, com o que cada um trabalha, e alguns sobrevivem dessas vendas, desses artesanatos, desses produtos, né? Então vai ser um momento legal onde a gente vai poder se encontrar aí todos os sindicatos ligados à federação e todos que queiram conhecer, queiram ver, conhecer um pouquinho mais sobre a agricultura familiar, estão convidados a participar. E daí sim, daí vem o festival. Justo, a gente comentava já essa semana,
0: legal,
1: a gente conversou um pouquinho sobre isso, né?
0: Bom.
1: E a FETRAF tem feito isso, todo ano feito esse festival de música também, que o pessoal, e daí claro, não são profissionais que se apresentam, são amadores, é aquele violeiro, aquele gaiteiro que toca no almoço de família, que às vezes canta no barzinho.
0: Tem bastante, Marcelo?
1: Tem bastante.
0: É?
1: É. Então, esse ano a gente não vai ter um número tão grande, porque como eu já falei, a gente antecipou, a gente teve que mexer nas programações, não deu tempo, porque todos, Gilson, todos os sindicatos da agricultura familiar ligada à FETRAF, eles fazem um festival municipal e depois os classificados no festival municipal vão para o festival estadual. Esse ano não deu tempo de todos fazerem o festival municipal, né? Então a gente teve que adequar um pouquinho aí as regras para o pessoal poder participar. Mas então, e o pessoal vem, o pessoal gosta, vem, tem a categoria infanto-juvenil e adulto, o pessoal vem, canta, tem nossos jurados lá que são convidados a fazer parte da mesa julgadora das músicas. E claro, a gente sempre pede, quem quer vir cantar, quem quer participar, sempre, ele é livre.
0: É livre.
1: Para a pessoa cantar.
0: Não paga a inscrição também, né?
1: Não, mas a gente pede que, se for músicas, que falem do campo, da agricultura, na hora de ser julgada, sempre ele vai ter uma consideração
0: uma
1: a mais.
0: Ênfase.
1: Vai ter notas melhores por se tratar da vida do campo, da agricultura, se é uma composição própria. E aí a gente descobre, Gilson, vários compositores, né? Tem assim, o rapaz que vai representar Beltrão aqui, ele já participou o ano passado lá em Palmeira com uma composição própria, uma música falando da vida no campo, como que é o dia a dia da vida do campo, né? Então é bem interessante, e você descobre talentos, né?
0: Justamente.
1: Que estão ali, às vezes, escondidos e que agora tem a oportunidade de se apresentar ao público, de expandir também. E além, justo depois, só tem a de culinária e fotografia também.
0: Tem mais
1: então,
0: isso.
1: Então são três concursos, na verdade, né? O festival de música, de culinária e de fotografias.
0: Então, só para a gente revisar, estamos aqui com o Marcelo Possamay, né? Para falar um pouquinho mais sobre o quarto festival e feira estadual. Amanhã, dia 26, recepção dos participantes às 9 horas, né? Aí na Acessoar, né? Das 10 ao meio-dia, seminário estadual, projeto estratégico da agricultura familiar. Ao meio-dia, um delicioso almoço. Os almoços que vocês servem é uma loucura. Das 14 às 17, apresentação de experiências exitosas de transição de modelos produtivos na agricultura familiar, né? É um evento importante. E no sábado, então, dia 27, aí no Centro Social, né? Da Paróquia Cristo Rei, nossa sócia também aqui na emissora, né? Faz parte da associação. E às 8h30, posso ler aqui?
1: Pode, fica à vontade.
0: 8h30, recepção dos participantes e café da manhã. Às 9h30, abertura oficial do 4º Festival e Feira da Agricultura Familiar do Paraná. Às 10h30, a abertura e visitação aos estandes da Feira de Máquinas, Produtos das Agroindústrias Familiares e seja associações e cooperativas. Às 11, início do Festival de Música da Agricultura Familiar. Ao meio-dia, almoço. Às 13h30, continuidade das apresentações culturais, exposição fotográficas e visitação à feira, como o Marcelo disse. Às 16h30, cerimônia de premiação, e às 17h, o encerramento desse grande evento. Então tá aí o 4º Festival Feira Estadual da Agricultura Familiar, semeando esperança, colhendo sonhos. Esse evento aí agrega Para toda a população de Francisco Beltrão?
1: Toda a população, Gilson. Por isso que a gente tá, esse convite a gente estende não só aos agricultores, claro, especialmente aos nossos agricultores familiares de Francisco Beltrão, aham, mas também a gente convida a população da cidade também, né? A maioria, pertinho, né, Gilson? Quase a população do Beltrão, se for, eu acredito que quase 100% tem algum vínculo com a agricultura.
0: Todo né? mundo tem.
1: Ou tem um parente, ou todo veio da roça, né?
0: Todo mundo
1: então
0: tem.
1: Então é também o momento de matar um pouco da saudade. Então a gente convida a todos aí. Sim. Amanhã, no sábado. A gente espera que não chova, uh-huh, e que esquente um pouquinho, né? Para ficar um dia, pois mais é, agradável. Para que o pessoal possa participar, possa vir ver, aham, algumas máquinas e ver produtos da agricultura familiar. Então, todos estão convidados a participar, principalmente no sábado, que é um dia mais festivo, um dia, sim, de celebrar a, aham, agricultura familiar do nosso município e do nosso estado.
0: Maravilha. Eu gosto de ouvir o Marcelo falar. Fala amanhã, Marcelo. Fala amanhã. Fala
1: amanhã?
0: Fala amanhã.
1: Amanhã?
0: Amanhã. Amanhã? Acho que amanhã ele fala. É um figura esse Marcelo, grande, querido amigo da gente, nosso sócio também aqui com a equipe do Sintraf também, né? E obrigado mais uma vez, Marcelo, que já foi nosso presidente aqui por duas ocasiões. Foi duas vezes, Marcelo? Duas vezes,
1: duas,
0: né?
1: Duas vezes.
0: Foi nosso presidente também na emissora aqui, nosso vizinho, nosso amigo aqui também, que com certeza sempre tem os microfones da Nauinha aberto para trazer os convites e falar um pouquinho mais também, não só sobre o Sintraf, mas também esses convites especiais aqui, inclusive este, né? Aí no Paróquia Cristo Rei, no centro de eventos, no salão do centro social, no sábado especificamente, para esse grande evento, já a partir das 8h30. Quem quer cantar, dá tempo ainda? Quem quiser cantar, dá tempo de ir lá se inscrever? Ou não, tá, não dá mais?
1: Não, não dá mais.
0: Já tá,
1: não,
0: não, pronto.
1: Já tá tudo fechado, então não tem mais. Então, Gilson, brigadão. Obrigado,
0: isso,
1: Gilson.
0: Junto.
1: Obrigado a toda a direção da Rádio Anauí.
0: Convite bagual.
1: Pelo espaço. E, novamente, toda a população do Beltrão está convidada a participar no sábado aí no Centro Comunitário da Cango. Conhecer, uhum, e, às vezes, adquirir produtos da agricultura familiar.
0: Maravilha, obrigado, viu, meu gato? Fica com Deus aí, obrigado a vocês pela participação também. E você aí de Beltrão e região, participe, viu, gente? Sabadão, então, aqui no Centro Social da Paróquia Cristo Rei, o 4º Festival e Feira Estadual da Agricultura Familiar. Nosso respeito, nosso carinho a todos os agricultores, todo mundo que traz o alimento pra gente aqui na mesa, fresquinho, comida boa. Nossa, o sul do Brasil é rico demais, né? Muita comida boa, rapaz. Graças a esses guerreiros do campo, nossa admiração, nosso carinho a vocês também. Obrigado, Marcelo Possamay. A banda Modelo gravou música nova, Se Eu Não Tivesse Bloqueado. Quer ouvir comigo? Então vem com a gente, segura aí, ó.

0: Aí sim.
1: Aqui é bom demais.
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0: Olá, meu caro e minha cara ouvinte, estamos juntos para este momento de reflexão, o momento despertai para o amor. Eu desejo a você uma semana de força e de fecundidade, que aquilo que nós fazemos possa gerar frutos, produzir frutos para todos. Eu gostaria de falar sobre a decisão. Nós precisamos decidir continuamente. Um obstáculo para a tomada de decisões na vida é a ideia de querer manter abertas todas as portas. Quer dizer, ao decidir-me por um caminho, ao mesmo tempo decido-me contra outro, e ao abrir uma porta, fecho outras. Mas para alguns, viver com portas fechadas é difícil. Entretanto, deixar todas as portas abertas deixa as pessoas expostas à correnteza que não faz bem à alma e elas ficam estagnadas. E de repente, em determinado momento, essas portas abertas batem e se fecham. E quem quiser mantê-las abertas acaba mesmo diante de portas fechadas. Um exemplo é uma aluna que está diante desse dilema, está no ensino médio e ela não sabia que área deveria escolher para continuar seus estudos. Ela havia obtido notas boas em todas as matérias e poderia tanto estudar medicina quanto música, matemática ou educação física. Ela gostaria de seguir todas as carreiras, o que não seria possível. Assim, ela teria que optar e decidir. Se optar pela medicina, só poderei praticar a música e o esporte como um hobby, mas não com igual vigor com que me dedicaria se tivesse optado por uma dessas áreas. E se eu me formar em matemática, minha vida será bem diferente da vida de uma médica. Esse era o problema dessa moça. Exatamente as pessoas com muitas portas abertas para escolher são as que mais têm dificuldade para se limitarem a uma só. É preciso escolher uma porta. No entanto, para avançar em meu caminho, preciso decidir-me a atravessar uma porta. Muitos receiam que possa ser a porta errada, mas o medo deve ser um convite para confiar em Deus, para que Ele mostre a porta que devo atravessar. Deus fala conosco em nossos sentimentos. Devemos levar a decisão para onde sentimos mais paz. Por isso, quando nós vamos pensando nas possibilidades e podemos confiar, independente de qual porta atravessarmos, temos que atravessá-la para seguir adiante, senão ficamos parados. Além disso, a vida não depende somente do fato de nos tornarmos músicos ou médicos, matemáticos ou esportistas. Os caminhos exteriores podem auxiliar no êxito, mas o que interessa no fundo é que nos decidamos pela vida. E nisso, a forma como a vida será concretizada passa a ser menos importante. Caro ouvinte, que esta reflexão nos ajude a pensar sobre as nossas decisões. Um forte abraço para você. Deus te abençoe e te guarde. Uma ótima semana. Em nome do Pai, do Filho e do Espírito Santo. Amém.
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4: Hello, my friend, my brother, my mother. Tudo bem, gente? Tudo legal com vocês? Tá bom, mais uma super manhã nessa quinta-feira, 25 de junho. E as festas juninas acontecendo no Brasil inteiro, né? Olhe profundamente para a natureza e então você entenderá tudo melhor. A frase do Albert Einstein. Legal, né? Hoje também é dia da independência da Eslovênia. A amizade e unidade dos eslavos. Hoje também mais um ano da independência de Moçambique. Aniversário do Caçador Atlético Clube de Santa Catarina. Olha pra você que gosta de futebol, né? Legal, né? 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Ficou muito legal. Agora, boletim da Copa.
5: A Colômbia venceu o Congo por 1-0 pela segunda rodada do Grupo K da Copa do Mundo de 2026. A seleção colombiana dominou a maior parte da partida, criou diversas oportunidades e esbarrou na grande atuação do goleiro Lionel Mpasse, destaque da equipe africana. O gol da vitória saiu apenas aos 31 minutos do segundo tempo, quando Daniel Muñoz aproveitou uma desatenção da defesa adversária para balançar as redes. Com o resultado, a Colômbia chegou aos 6 pontos, manteve o 100% de aproveitamento e garantiu vaga antecipada na fase mata-mata da competição. Já o Congo permaneceu com um ponto e passou a depender de um bom resultado na última rodada contra o Uzbequistão para continuar sonhando com a classificação. A liderança do grupo será decidida no confronto entre Colômbia e Portugal. Boletim da Copa!
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4: Hello, bom dia. Agora 10 horas e 8 minutos em Francisco Beltrão.
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4: Aonde está Cláudio Melo? Fala comigo, Cláudio. Não? Só com o Bastião? Bastião, chama o Cláudio.
19: Onde? Onde está?
20: Vem aí mais um arraiá do Sesc Beltronense. Denise está comigo aqui para falar do arraiá. Bom dia.
21: Bom dia a todos os ouvintes. Estamos aqui então para fazer um convite aí para toda a comunidade, né? Nós teremos então no dia 3 do 7, sexta-feira que vem, o Arraiá do Sesc, então nosso evento junino, né? Para comemorar aí as festividades juninas. E hoje a gente gostaria de convidar a população para participar. Então nós iniciamos com a abertura às 3 horas da tarde, teremos apresentações artísticas, desfile do CBS, né? Do corte e costura aqui da nossa unidade, a apresentação de outros municípios também. Teremos aqui a parte de gastronomia com os feirantes aqui de Beltrão, né? Vamos ter também às 8 horas, então, um show especial aí com o Portal Gaúcho, né? Então, o pessoal que gosta de dançar está convidado aí para vir aqui festejar com a gente. Teremos brincadeiras, né? Então, o nosso evento é totalmente gratuito e a gente gostaria de ter a participação da comunidade aí aqui com a gente.
20: Tá certo. Denise, fala um pouquinho da campanha do agasalho ainda, né?
21: Isso.
20: Frio chegou.
21: Nós temos aí a campanha acontecendo, que vai até o final de agosto. Então, quem ainda tiver aí a oportunidade de fazer a sua doação, né, seja de roupas, seja de cobertores, calçados, só trazer aqui na nossa unidade para a gente poder destinar, então, para quem precisa.
20: Tá certo. As demais atividades de vocês aqui?
21: Mantemos aí nossas atividades, né, todos os dias aí, academia, lanchonete, e teremos também agora em julho, então, a recreação de férias, né, nosso brincando nas férias. Então, também quem tiver interesse pode buscar aqui a nossa central de relacionamento para fazer a inscrição.
20: Tá certo, a Denise Trindade, ela é gerente executiva aqui do Sesc de Francisco Beltrão. Informações para a programação Anaú e repórter Cláudio Melo.
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4: Guilherme Santiago.

0: Rapaz do céu, o que, que é isso aqui, rapaz? Recebendo um lançamento aqui. Parece gravar dentro de um copo isso aqui, gente. Eu não vou tocar isso aqui, mas não vou tocar. Meu Deus do céu, gente. Não, pelo amor de Deus.
1: Meu cinema.
0: Não, deixa eu trocar isso aqui. Tá muito horrível isso aqui, gente. Estamos em 2026, né? Qualidade é extrema hoje em dia nos estúdios, né? Mas que coisa estranha isso aqui, meu Deus do céu. Agora 10h18 pra você. Vamos tocar uma música aqui então, gente? Vamos tocar outra então, né? Ah, tá louco, rapaz. Eu não sei o que eu falo da minha vida aqui, ó. Vamos lá então, vamos tocar outra. Toca o corpial então, os catiaqueiros. Vai lá, segura aí. Meu Deus.

0: Corpo e Alma no seu rádio, por aqui com um especial com eles, Marcos e Belups. A gente já volta com mais músicas pra você, fica ligado aí, porque agora é hora.
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0: Aham, a previsão do tempo pra todo o sul do Brasil, depois aqui pra Francisco Beltrão, pode ser ou tá difícil? Então vai, manda ver aí.
2: Previsão do tempo para quinta-feira, 25 de junho de 2026. Região Sul, Curitiba, no Paraná, tem previsão de céu claro. O dia amanhece bem frio, com termômetros registrando mínima de 1 grau e máxima de 16. A umidade relativa do ar fica entre 100% e 50%. Em Porto Alegre, no Rio Grande do Sul, céu encoberto e dia frio também. Os termômetros registram mínima de 5 e máxima de 16 graus. A umidade relativa do ar oscila entre 100% e 45%. Você ouviu a previsão do tempo para quinta-feira, 25 de junho de 2026.
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0: Previsão do tempo pra você. Previsão del tempo por aqui com oferecimento da banda Doce Pecado. É isso mesmo, brincadeiras à parte. Obrigado aí, alô Renatinho. Alô, Hora de Tandara, tudo bem? Como é que tá? Tudo certo por aí? Tudo legal? Então tá bom, né? Abraço pra dupla dinâmica aí da frente mitológica e possibilitada da Doce Pecado.
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0: Vocês ouviram a música nova dos gurizes aqui também, né? A gente toca pra você todos os dias a nova do Doce Pecado. Sempre, sempre. O nome dela, inclusive, vocês pedindo em outras rádios, é Chantagem Emocional, tá? Você ouve aqui, a gente já tocou hoje, toca também todo dia se precisar, tá bom? Galera, gente fina demais. Em breve também estará com a gente aqui ao vivo, né? Vamos trazer aqui os cantores do Doce Pecado pra cantar aqui às 7 da manhã um dia, só pra ver. É, misericórdia, um beijo pra vocês, tudo de bom por aí também, tamo junto, 10h26 agora, a previsão do tempo aqui pra Francisco Beltrão, Paraná, Sul, Brasil, Mundo, eita, frio da pega, né, rapaz, hã? Povo do Nordestão, lá, todo mundo pelado, andando sem camisa, na praia, curtindo, e nós aqui morrendo de frio, não, morrendo não, vivendo com frio, né? O tempo ensolarado hoje, nevoeiro ao amanhecer, noite de céu limpo, não chove hoje, hein, gente? A mínima hoje foi zero e a sensação térmica foi de menos 2 em Francisco Beltrão. Muito frio! Logo mais, o dia mais... Ó, quando chegar lá às 16 horas, é onde vai estar mais quentinho, tá? Às 4 da tarde, tá? Vai estar 14 graus. Aham. Aí, né? Agora, por enquanto, às 8 tava zero, às 10 agora da manhã, 10h27 agora, é, na casa dos 4 graus, ao meio-dia vai pra 11, esquenta bem o solinho, né? O solinho, e aí vai por assim por diante, vai esquentando até às 4 da tarde, a hora mais quente do dia, tá? Ô, gente, você viu que tá marcando chuva aqui pra sábado? Sol com muitas nuvens, pancadas de chuva à tarde e à noite. Aí a temperatura sobe, tá bom? Aí vai dar uma esquentadinha, tá? Amanhã, sexta-feira, a mínima é de 2, máxima 17. Amanhã, muitas nuvens à tarde e à noite, tá? Não chove amanhã, sexta. Mas sábado e domingo é chuva. Domingão, sol com aumento de nuvens e pancadas de chuva no fim da manhã e à tarde, noite temporal. Aham, vai estar quentinho, vai estar uma esquentadinha. Não tão quente. A mínima de 14 e máxima de 18 graus. É uma diferença boa já, né? Já tá bem mais quente, mas só que vai chover, tá? Chuva segunda também, chuva na segunda-feira. Tem previsão para 7,5 milímetros para segunda, para 28 milímetros para domingo. Sábado também tem previsão aqui para 2 milímetros. Então a chuva começa de leve no sábado, chove muito no domingo, vai ser um domingo chuvoso. E na segunda ainda tem chuva, tá bom? E terça-feira daí tem chuva também, tem chuva na quarta... Hã? Ô, gente, vai chover a semana inteira, semana que vem. Cruzes, vai chover a semana inteira. Aham, daí aquela esquentadinha até quarta, quinta-feira da semana que vem. E na sexta esfria de novo, mas não tanto, tá? Não tanto. Vai estar a mínima de 15 semana que vem. Mínima de 15 tá bom, né? Não tá tão frio assim também, né? Verdade, verdade verdadeira. A gente já volta com mais músicas pra você. Daqui a pouco tem mais sucesso. Fica ligado.

0: Vamos apresentar dicas e truques para a sua cozinha.
1: Para tirar o cheiro de cebola, alho e água sanitária das mãos, esfregue um pouco de amaciante de roupas nas mãos e enxague em água corrente. Experimente também esfregar o pó usado do café e depois enxague normalmente.
0: Daqui a pouquinho tem muito mais. Fique com a gente.
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9: Murilo Huff, a nova por aqui com Saudade Estranha.

0: Fogo e Água, som da Paula Fernandes no seu rádio. Tá frio aí, baby? Lá vem o frio, cadê o frio? Olha o fio aí.
1: Ah, meu fio, olha o fio aí. 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

0: 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A gente já volta com mais músicas gaúchas do seu rádio. Bom dia.
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0: Deixa eu mandar um beijo aqui pras meninas, a Mayara e a Dani também, claro. Beijo, meninas. Tudo de bom pra vocês aí. Obrigado pela audiência. Tamo junto, a gente já volta.
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1: Hello, baby! Agora 7 para as 11!

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0: E assim a gente encerra mais um Sintonia da Cidade, manhã fria de quinta-feira, e amanhã sextou no Sudoestão. E você é o nosso convidado também a ouvir a programação Anauim todos os dias, aqui também o nosso Sintonia a partir das 8 horas da manhã, tá bom? Então, gente, espero que você tenha gostado, né, aqui do nosso programa. A gente faz com muito carinho todos os dias pra você, tá? Não importa se é frio, se é calor, a gente tá aqui todos os dias, graças a Deus. A gente fala amanhã, encontro marcado às 8 horas, na mesma bate emissora, no mesmo bate local. A gente se fala. Tchau, gente! A gente vai destacando pra você agora a última de hoje. E já já vem por aí Caminhar Solidário, tá, gente? Já já você vai ver aí o professor, querido amigo, já tá com a gente por aí, seu Adão Carvalho, já já, né? A última de hoje por aqui, ó.
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0: O San Marino gravou essa música lá em 1990, alguma coisa. A gente traz pra você a música da saudade. Tchau, gente. Até mais.

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4: 11:03.
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6: Bom dia, senhor Gilson. Tudo bem?
7: Bom dia, meu irmão, bom dia, minha irmã, bom dia você que nos ouve aqui pela Rádio Anauim, do nosso programa de hoje, da Paróquia Cristo Rei. Queremos acolher e saudar a todos os nossos paroquianos, quem nos ouve nesse nosso programa no dia de hoje. Queremos marcar nesse nosso programa e ter presente também um momento de espiritualidade, de alimentar a nossa fé, a nossa caminhada de fé, a partir também da oração, do canto e, acima de tudo, ouvindo a palavra de Deus e tendo presente qual é a nossa caminhada de fé e as atividades que temos aqui da paróquia Cristo Rei. Ontem, dia 24, nós tínhamos a solenidade de São João Batista, a natividade de São João Batista. Então, nos vem algo muito importante, ou uma pergunta que nós podemos nos fazer também. O que que nós vemos em São João Batista? O que que nós contemplamos nele? Primeira coisa que nós contemplamos nele é a misericórdia de Deus. É a misericórdia de Deus. Então, a primeira coisa que as pessoas próximas de Isabel e Zacarias perceberam, o que foi? A misericórdia de Deus a dar o filho a Isabel, porque já estava com a idade avançada. E também a misericórdia de Deus, porque Zacarias voltou a falar. Então esta é a primeira graça que nós percebemos na natividade de São João Batista. A misericórdia de Deus, que concedeu a graça do filho e conseguiu também, e concedeu também a graça do Zacarias voltar a falar. Também contemplamos a fidelidade de Deus. A fidelidade. Jesus, Deus chama o profeta desde o ventre da mãe, como nós ouvíamos também ontem na primeira leitura de hoje, e também como nós vemos em João. Deus chama desde o ventre da mãe para quê? Para que João possa preparar a vinda de Jesus Cristo. E também João Batista contemplamos a fidelidade do crente. De quem? De Isabel e Zacarias, que sempre acreditaram, que sempre foram pessoas de fé, que que estiveram próximas de Deus, vivendo a sua fé. Então nós contemplamos a misericórdia de Deus, a fidelidade de Deus e também a fidelidade do crente. A fidelidade de Zacarias também. Por isso, caros irmãos e irmãs, nesse mês também do Sagrado Coração de Jesus, vamos iniciar o nosso programa com um modo diferente também. Já que é o mês das festas juninas, nós vamos ouvir uma música que nos fala um pouquinho, nos coloca nesse contexto da festa junina que nós vivemos e que tem todo este sentido por conta de São João Batista, mas que também nos ajuda a rezar. O nome da música é Muro de Saudade. Então vamos rezar, trazendo presente a nossa relação com Deus e trazendo presente aquilo que nos ajuda a rezar também neste dia especial, neste dia 20, 25 de junho.

Vamos ouvir no nosso programa de hoje também a palavra de Deus. Hoje o Evangelho de Mateus, capítulo 7, versículo de 21 a 29. E nós ouvimos esta passagem do Evangelho. Então vamos ouvir com muita atenção, você que está fazendo a sua atividade ou trabalhando no carro. Vamos prestar atenção na palavra de Deus neste dia 25 de junho. Naquele tempo, disse Jesus a seus discípulos: nem todo aquele que me diz Senhor, Senhor, entrará no reino dos céus, mas o que põe em prática a vontade de meu Pai que está nos céus. Naquele dia muitos vão me dizer: Senhor, Senhor, não foi em teu nome que profetizamos? Não foi em teu nome que profetizamos? Não foi em teu nome que expulsamos demônios? E não foi em teu nome que fizemos muitos milagres? Então eu lhes direi publicamente: jamais vos conheci. Afastai-vos de mim, vós que praticais o mal. Portanto, quem ouve estas minhas palavras e as põe em prática é como um homem prudente que construiu sua casa sobre a rocha. Caiu a chuva, vieram as enchentes, os ventos deram contra a casa, mas a casa não caiu, porque estava construída sobre a rocha. Por outro lado, quem ouve estas minhas palavras e não as põe em prática é como um homem sem juízo, que construiu sua casa sobre a areia. Caiu a chuva, vieram as enchentes, os ventos sopraram e deram contra a casa, e a casa caiu, e a sua ruína foi completa. Quando Jesus acabou de dizer estas palavras, as multidões ficaram admiradas com seu ensinamento. De fato, ele as ensinava como quem tem autoridade, e não como os mestres da lei. Palavra da salvação. Glória a vós, Senhor. Caros irmãos e irmãs, no Evangelho de hoje, Jesus nos fala sobre a coerência. Jesus não quer nos iludir, não nos deixa iludidos. Não basta ter carismas diversos, não basta ter carismas para fazer uma coisa ou outra e dizer que isto fundamenta a minha fé, ou que isto é o caminho para a salvação. Não basta ter um carisma para alguma coisa ou para outra, dizer que faço aquilo, ou falo aquilo, ou acredito nisso, ou naquele outro. Não adianta, isto não basta, diz Jesus. Jesus nos fala sobre a coerência e nos diz que a porta se abre para aquele que faz a vontade de Deus. Então, caros irmãos e irmãs, rocha e vontade aqui são termos semelhantes. Ou poderíamos dizer assim que a rocha é o sinal visível da vontade. Paulo nos ajuda em alguns momentos dizendo assim que a pedra angular é o próprio Jesus Cristo. Então aqui nos ajuda a compreender que a rocha, a pedra angular é Jesus. Então, o que Jesus nos convida aqui? A construir sobre a rocha, a construir sobre Jesus. Jesus é o fundamento, ele é o caminho, ele é a pedra angular. Então, Jesus espera de nós que nós possamos fazer o quê? Escutá-lo, como nós ouvimos no Sermão da Montanha, a pedido do Pai. Não basta carismas diversos, mas Jesus quer o quê? Seguimento, discipulado, coerência, escutar, ouvir a palavra, viver o Evangelho, proclamar a Boa Nova, viver o Reino de Deus, que já começa a partir da nossa fidelidade a Ele, da nossa fidelidade ao ensinamento. Jesus é a rocha e nós somos convidados a construir a nossa casa, a construir a nossa vida sobre esta rocha que é Jesus Cristo. Vamos ouvir esta canção
já que estamos no mês do Sagrado Coração de Jesus. Jesus, chama viva! Jesus, chama viva! E vamos rezar também com este canto.

de junho. Nós temos hoje atendimento na Secretaria do Bairro São Miguel, que vamos realizar também bênção de casa, bênção no comércio. Amanhã, dia 26 de junho, nós temos a formação da Perseverança da Renovação Carismática Católica. O tema é Tópicos de Bioética, que o Padre Hélio irá dar essa formação. Então, para quem quiser participar, sexta-feira, 19h30, esta formação da Perseverança. Dia 27, sábado, às 14 horas, nós temos missa na comunidade Sob o Olhar de Maria, na comunidade terapêutica Sob o Olhar de Maria. Às 17 horas, nós temos o casamento do Alex e da Dayana, lá no bairro São Miguel. E amanhã nós teremos somente à noite, às 19 horas, missa com o sacramento da Crisma na Matriz. Então, no sábado, dia 19, a missa com o sacramento da Crisma na Matriz. Dia 28, solenidade de São Pedro e São Paulo. Às 8 horas da manhã nós temos a missa na Matriz. Às 9 horas também temos a missa na Comunidade Santo Antônio, no bairro Cristo Rei. E às 9h30, missa na Comunidade São Sebastião, bairro São Miguel, às 9h30. E às 19 horas, missa na Comunidade Nossa Senhora Aparecida, bairro Novo Mundo. Isto no domingo, dia 28. Na terça-feira, dia 30, caros irmãos e irmãs, nós vamos começar a nossa organização por conta do jantar do Marreco Pioneiro. Está chegando, chegou dia 4 de julho, que nós temos esta nossa promoção do Marreco Pioneiro. Então nós iniciaremos dia 30 com uma reunião com a equipe de trabalho. Vamos começar a organização de todas as coisas também no dia 30. Comunicar também dia 1º às 19 horas. Dia 1º às 19 horas, nós temos o Santo Terço, e às 19h30 temos a missa e a oitava noite da novena de Nossa Senhora Desatadora dos Nós. É o oitavo dia da novena de Nossa Senhora Desatadora dos Nós, no quarta-feira, dia 1º. Então queremos reforçar este convite para a nossa participação, para este momento de fé, este momento também muito importante para a nossa vida de fé. A novena de Nossa Senhora Desatadora dos Nós, oitava noite da novena, dia 1º, às 19 horas a Santa Missa. 19h30 nós também temos a novena. Queremos reforçar o convite, caros irmãos e irmãs. Toda segunda-feira, Terço dos Homens. Toda segunda-feira, Terço dos Homens. Liga na Secretaria Paroquial para confirmar o horário, o local, porque também, às vezes, o Terço dos Homens ele é itinerante, se reza em algumas casas, né? Então, né, convidamos de modo especial para participar. Na quinta-feira à noite, nós temos o grupo de oração. Grupo de oração Cristo Rei, na Igreja Matriz. Convidamos a todos para participar desse momento de fé, desse momento de oração. Sintamos sempre convidados para isso também, tá bom? E no domingo à noite, grupo de jovens na igreja com o grupo Goge e Amigos da Fé. E também na Sala Azul, nós temos o grupo de jovens anjos que se reúnem todo domingo à noite. E pedimos que o Deus Pai de bondade vos abençoe, vos proteja neste dia, vos conceda também muita paz. Que o Deus de bondade vos abençoe, em nome do Pai, do Filho e do Espírito Santo. Amém!

5. Dia 25 de junho, nós temos hoje atendimento na Secretaria do Bairro São Miguel, que vamos realizar também bênção de casa, bênção no comércio. Amanhã, dia 26 de junho, nós temos a formação da perseverança da renovação carismática católica. Que o Deus Pai de bondade vos abençoe, vos proteja neste dia, vos conceda também muita paz. 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Amém.

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4: 11:29.
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8: Olá, amigos ouvintes de todo o estado do Paraná, uma boa quinta-feira a todos. Estamos aqui falando direto dos estúdios da Farcom, a Federação das Rádios Comunitárias do Estado do Paraná. Eu sou Wanderson Dubinsky e apresento a partir de agora o programa Fala Paraná, o programa da família paranaense. Junto comigo estão Magno Pinelli e Adriele de Oliveira. Olá, Magno, seja bem-vindo ao nosso programa desta quinta-feira.
9: Olá, Wanderson e Adriele. Olá, ouvintes do programa Fala Paraná. Hoje é dia 25 de junho, vamos então com a previsão do tempo para o nosso estado. O dia será de frio intenso, com possibilidade de temperaturas abaixo de zero grau nas regiões sudoeste, centro-sul e Campos Gerais, onde há risco de geadas moderadas a fortes. À tarde, as temperaturas sobem gradualmente e passam dos 10 graus em todo o estado. À noite, o frio retorna com a queda das temperaturas. Curitiba tem hoje mínima de 5, máxima 14 graus. Foz do Iguaçu, mínima de 4, máxima 17 graus. Maringá tem mínima de 6, máxima 17 graus. Palmas, mínima de menos 2, máxima 14 graus. Estamos chegando novamente para apresentar este programa da Farcom em parceria com as rádios comunitárias do estado do Paraná.
8: Olá, Adriele, seja bem-vindo ao nosso Fala Paraná de hoje. Vamos saudar os nossos amigos paranaenses que nos ouvem através de uma das nossas mais de 150 rádios parceiras da Farcom.
10: Olá, Wanderson e Magno, olá, ouvintes do Fala Paraná. Hoje vamos mandar um abraço especial para os nossos amigos de Lobato, que nos ouvem pela Lobato FM. De Londrina, que nos ouvem pela Advento FM e pela Cincão FM. De Louisiana, que nos ouvem pela Louisiana FM. E de Lunardelli, que nos ouvem pela Lunardelli FM.
8: Muito bem, Adriele, o nosso carinho a todos os nossos amigos ouvintes, de maneira especial das cidades que você acabou de citar. Vamos então abrir os nossos trabalhos trazendo as principais manchetes do dia.
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9: Os principais jornais do estado trazem hoje as seguintes manchetes. Pela Gazeta do Povo, preço da conta de água no Paraná vai cair após decisão da Justiça.
10: Ainda no plano estadual, o jornal Folha de Londrina traz hoje. Hospital de Rolândia participa de mobilização nacional de cirurgias.
9: Encerrando o giro das manchetes estaduais, temos o portal G1. Em expansão, indústria audiovisual do Paraná movimenta economia e gera emprego, projetando histórias e paisagens do estado para o mundo. Falso advogado pede dinheiro para liberar indenização de idoso e vítima perde 750 mil em Campina da Lagoa.
8: Estas então são as manchetes das notícias de hoje dos principais jornais e sites do estado. E a seguir, fique conosco, pois está no ar o programa Fala Paraná.
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1: Muito bem, estamos de volta com Fala Paraná para iniciarmos os nossos giros de notícias pelas mais diversas regiões do nosso estado através das nossas rádios parceiras da Farcom. Vamos então para o primeiro giro de hoje. Magno, por onde vamos começar a nossa viagem pelo Paraná?
2: Wanderson, neste primeiro giro de notícias desta quinta-feira, vamos até a região norte do estado. Estamos na linha com o repórter Rony Ramalho, da Rádio Sertão FM de Sertanópolis. Olá, Rony. O que você traz de notícias desta região para nossos ouvintes do programa Fala Paraná?
3: Olá, amigos de todos os cantos do Paraná. Com a crescente presença de bicicletas e motos elétricas nas ruas de Sertanópolis, um tema tem sido frequentemente levado pelos leitores ao site Folha Sertão: a necessidade de discutir a segurança e as regras para a utilização desses veículos no município. Utilizados por crianças, adolescentes e adultos, os veículos elétricos têm se tornado uma alternativa prática para o deslocamento diário e também fazem parte de uma mudança nos hábitos de mobilidade da população. Ao mesmo tempo, o aumento dos números desses veículos em circulação tem gerado dúvidas e opiniões diversas sobre questões como o uso de capacetes, a circulação em vias públicas e a convivência entre pedestres, ciclistas e motoristas. O assunto já vem sendo debatido em diversas cidades brasileiras e aqui, na região norte do Paraná, também desperta o interesse da população, que busca compreender quais são as regras atualmente aplicáveis e se há necessidade de medidas voltadas à educação e à segurança no trânsito. Mais do que apontar a responsabilidade, a discussão busca ouvir a comunidade e promover um debate construtivo sobre o tema que faz parte da realidade de muitas famílias sertanopolenses. Com informações do portal Folha Sertão, Rony Ramalho, da Rádio Sertão de Sertanópolis, para o programa Fala Paraná.
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1: Vocês ouviram então o primeiro giro de notícias regionais do programa de hoje, trazido por uma das nossas rádios parceiras. Já vamos então direto com mais informações exclusivas, agora de outra região do estado. Adriele, conte pra gente para onde vamos e qual repórter está na linha, aguardando para participar conosco.
4: Anderson, vamos agora até a região do Vale do Ivaí. Estamos na linha com o repórter Emerson Silva, da Rádio Lunardelli FM de Lunardelli. Olá, Emerson. O que você traz de notícias dessa região para os nossos ouvintes do programa Fala Paraná?
5: Olá, amigos do Jornal Fala Paraná. Hoje nós vamos falar sobre Lunardelli. Já está em construção do seu Parque da Pedreira. Será um espaço de contemplação para fortalecer ainda mais o turismo religioso. Será uma obra de mais de 15 milhões de reais. Vai ser construída num espaço que antigamente servia como depósito de resíduos, antigo lixão. Nesse momento, a obra já está sendo limpa e toda readequada para a instalação do projeto. Esse projeto que visa fortalecer e servir de apoio aos mais de 450 mil romeiros que visita anualmente o Santuário de Santa Rita de Cássia. Lunardelli é uma das cidades mais visitadas do sul do Brasil na área do turismo e tem o slogan de capital paranaense da fé. E terá esse parque religioso contemplativo. O projeto será dividido em etapas e o custo total será estimado em 15 milhões. Entre outras ações, será construída um mirante, um centro de visitações, um espaço para via sacra em tamanho real, entre outros atrativos. A primeira etapa do projeto já foi aprovada pelo Ministério do Turismo. A empresa ganhadora já iniciou os trabalhos de limpeza do terreno. A primeira etapa deve contemplar via sacra, acessibilidade à parte do mirante. Diz o prefeito que será um projeto muito bom para o município, porque quanto mais tempo o turista ficar em Lunardelli e ter mais locais de visitação, melhor será. Frisa o prefeito Wanderlei Sardi, da Rádio Lunardelli FM, repórter Emerson Silva, ao jornal Fala Paraná.
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1: Amigos paranaenses, vocês ouviram o nosso segundo giro de notícias regionais pelas rádios.

0: 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Fique ligado porque daqui a pouco nós teremos uma nova rodada.
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0: E para você que nos ouve em cada canto desse maravilhoso estado do Paraná, através da rádio comunitária da sua cidade, é sempre um prazer estar aqui contigo. E agora, vamos trazer informação e conhecimento com o nosso quadro temático de hoje. Magno, conte pra gente quem estará conosco e qual o tema do quadro do dia.
2: Wanderson, o nosso quadro temático de hoje é com Luciana Matsuguma, que irá abordar o tema Prêmio Queijos do Paraná. Vamos conferir.
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4: Na última terça-feira, dia 23, foi lançada em Curitiba a terceira edição do Prêmio Queijos do Paraná do Sistema FAEP. As inscrições para a premiação já estão abertas. E no Minuto Sistema FAEP de hoje, vamos conversar com a coordenadora de projetos especiais da entidade, Luciana Matsuguma, que vai explicar mais sobre a premiação. Luciana, quando que acontece o Prêmio Queijos do Paraná e quais são os grandes diferenciais desta edição?
5: Então, o Prêmio Queijos do Paraná acontece em junho de 2027. O grande diferencial para essa terceira edição é o concurso de queijo colonial do Paraná.
4: E quem que pode participar? Como que faz a inscrição?
5: Então, nós temos dois concursos. O Prêmio Queijos do Paraná na sua terceira edição, que está no site todo o sistema. Quem pode participar são tanto produtores rurais, né, são queijarias artesanais, como os laticínios. E aí as categorias dos queijos estão disponíveis ali, o regulamento, toda a informação. Não tem custo para poder participar. E com relação ao concurso Queijo Colonial do Paraná, também está disponível o nosso site e um concurso não impede a participação do outro. O diferencial é, no concurso Queijo Colonial do Paraná, o produtor tem o direito apenas à inscrição de apenas um queijo, enquanto no outro concurso você pode inscrever em mais de uma categoria.
4: E além da premiação, quais serão as principais atrações da programação do evento lá em 2027?
5: Nós estamos agora desenvolvendo, mas estamos com cuidado para trazer os temas mais atuais em palestras, minicursos. Nós teremos também o caminhão escola do Senac, que nós vamos continuar com as harmonizações e algumas aulas práticas, e além de algumas rodadas de negócio e também a semana gastronômica. É só ficar de olho no nosso site.
4: Luciana, obrigada pela sua participação. E se você ainda deseja saber mais sobre o Prêmio Queijos do Paraná, acesse o nosso site www.sistemafaep.org.br. Até o próximo Minuto Sistema FAEP.
2: Vocês ouviram o nosso quadro Minuto Sistema FAEP com Luciana Matsuguma, que hoje tratou do tema Prêmio Queijos do Paraná.
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0: Já estamos de volta e para você que está nos ouvindo e pela rádio comunitária da sua cidade, lhe fazemos um convite especial. Participe conosco dos próximos programas Fala Paraná, com sugestões de notícias e informações. E para participar é muito fácil, é só você enviar uma mensagem para o nosso WhatsApp 41 984 37 1253. Vamos de informação? Vamos chamar então mais um giro de notícias pelo Paraná.
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0: No nosso programa de hoje já tivemos a participação de rádios de algumas regiões do nosso estado e agora teremos mais notícias exclusivas para você, amigo ouvinte. Adriele, apresente aos nossos amigos qual repórter está pronto na linha para trazer mais um giro.
7: Anderson, vamos agora até a região central do estado. Estamos na linha com o repórter Arnaldo Ravanello, da Rádio Cantagalo FM de Cantagalo. Olá, Arnaldo. O que você traz de notícias dessa região para os nossos ouvintes do programa Fala Paraná?
8: Olá, amigos de todo o estado do Paraná, ouvintes do nosso Fala Paraná. Produtor rural deve atualizar o seu cadastro de rebanhos até o dia 30, é o último dia. Os produtores rurais já podem fazer a sua atualização do cadastro de rebanhos, porque o prazo segue somente até o dia 30 de junho. De acordo com a Agência de Defesa Agropecuária do Paraná, ADAPAR, a campanha de atualização de rebanho de 2026 é anual e tem o foco no fomento do cadastro de todos os animais de propriedade rural, entre eles bois, búfalos, cabras, ovelhas, suínos, equinos, jumentos, mulares, abelhas, galinhas e peixes. Ao atualizar o cadastro dos plantéis, o produtor contribui diretamente com a saúde animal e, consequentemente, com a saúde pública. A atualização é obrigatória para todos os produtores rurais com animais de produção de qualquer espécie sob guarda. Os produtores que não fizerem, fica impedido de emitir a Guia de Trânsito Animal, o GTA. Sem o documento, é impossível fazer o trânsito dos animais, seja entre propriedade ou para transporte até o abatedouro, o que impossibilita o comércio e pode acarretar atuações e multas. Os produtores podem fazer atualização pelo aplicativo Paraná Agro, pelo site da ADAPAR ou presencialmente, com informações diretamente da Rádio Cantagalo FM. Aos amigos ouvintes do Fala Paraná, reporte Arnaldo Ravanello.
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0: Você ouviu mais informações exclusivas do Sistema Farcom, o maior sistema de comunicação do rádio paranaense. Já vamos então direto para outro ponto do estado, saber o que é destaque por lá. Magno, e agora para onde vamos e quem vai participar conosco, trazendo mais um giro de notícias?
2: Wanderson, vamos agora até a região oeste do estado. Estamos na linha com o repórter Volney Luiz, da Rádio Entre Rios FM e Entre Rios do Oeste. Olá, Volney. O que você traz de notícias desta região para os ouvintes do programa Fala Paraná?
9: Olá, ouvintes que nos acompanham através do jornal Fala Paraná. A ação do pelotão de choque da Polícia Militar resultou na apreensão de 7 quilos de haxixe marroquino na rodoviária de Cascavel. Durante a ação, em um ônibus que saiu de Foz do Iguaçu com destino a Florianópolis, policiais localizaram a droga considerada de alto valor comercial. Conforme estimativas repassadas às equipes, o quilo do entorpecente pode ultrapassar o valor de R$70 mil no mercado ilegal, ou seja, a apreensão totalizou cerca de R$500 mil de prejuízo ao tráfico. Além da droga, foram apreendidos 9 aparelhos de iPhone e medicamentos abortivos que estavam junto ao material encontrado. O responsável pela droga e demais mercadorias não foi identificado. Todo o material foi encaminhado à 10ª Central Regional de Flagrantes para procedimentos legais e investigação da origem e destino da carga. Um abraço a você, Wanderson Dubinski, Márcio Andrade Gomes, Magno Pinelli, Adriano L. de Oliveira, demais comunicadores e também aos ouvintes que nos acompanham. Nos estúdios da Rádio Entre Rios FM da cidade de Entre Rios Oeste, para o Fala Paraná, repórter Volney Luiz.
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0: Voltamos com o nosso Fala Paraná e sem perder tempo, vamos conversar com outra região do estado, saber as notícias de lá. Adriele, quem está na linha para trazer o nosso último giro do programa de hoje?
7: Wanderson, no último giro de hoje, vamos até a região do Vale do Ribeira. Estamos na linha com o repórter Josenir de Barros, da Rádio Nova Cerro Azul FM de Cerro Azul. Olá, Josenir. O que você traz de notícias dessa região para os nossos ouvintes do programa Fala Paraná?
14: Olá, ouvintes do programa Fala Paraná. Dois vereadores da Câmara Municipal de Cerro Azul perderam seus mandatos após decisão da Justiça Eleitoral, que reconheceu irregularidades no cumprimento da cota de gênero do Partido Social Brasileiro, PSB, durante as eleições municipais. A ação foi proposta por partidos de oposição, que questionaram a candidatura de uma integrante da chapa do PSB, que, segundo registros da Justiça Eleitoral, não recebeu nenhum voto. A acusação apontava possível candidatura fictícia, utilizada apenas para atender à exigência legal de participação mínima de mulheres na disputa eleitoral. Em sua defesa, o PSB argumentou que, após o encerramento do prazo para registro das candidaturas, o filho da candidata enfrentou problemas de saúde e precisou ser hospitalizado. Segundo o partido, essa situação impossibilitou a realização de campanha eleitoral e até mesmo a presença da candidata no dia da votação. O processo tramitou por mais de um ano na Justiça Eleitoral. Ao final, o PSB foi condenado por descumprimento das regras relacionadas à cota de gênero, o que resultou na anulação dos votos obtidos pela legenda e, consequentemente, na perda dos mandatos dos dois vereadores eleitos pelo partido. Com a recontagem dos votos, as vagas passaram a ser ocupadas por Eloir Martins, do Republicanos, e Adriane Agner, do Progressistas. A cerimônia de posse dos novos vereadores aconteceu no dia 22 de junho, em sessão marcada por expressiva participação popular. Um dos destaques foi a presença de um grande número de mulheres, que compareceram para prestigiar e aplaudir a professora Adriane Agner. Da região do Vale do Ribeira, em Cerro Azul, para a Rádio Nova Cerro Azul FM, repórter Josenir Barros, para o Jornal Fala Paraná.
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0: Muito bem, vocês ouviram o nosso último giro de notícias regionais do programa de hoje pelas rádios parceiras da Farcom. Agora vamos entrar em contato com a nossa correspondente em Curitiba, jornalista Vanessa Ricardo, que traz as notícias de hoje da capital do Paraná.
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0: Olá, Vanessa, seja muito bem-vinda. O que você tem da capital para os nossos ouvintes do programa Fala Paraná?
15: Olá, Wanderson. Olá a todos os nossos ouvintes. A conta de luz ficou mais cara para os paranaenses desde quarta-feira, dia 24. A Agência Nacional de Energia Elétrica, a ANEEL, aprovou um reajuste médio de 20,51% nas tarifas da Copel Distribuição, dentro do processo de revisão tarifária periódica realizada a cada 5 anos. O aumento atingem cerca de 5 milhões e 300 mil unidades consumidoras em todo o Paraná. Para os consumidores residenciais convencionais, o reajuste é de 20%. Já para o grupo de baixa tensão, que inclui pequenos comércios, propriedades rurais e iluminação pública, o aumento médio chega a 19,85%. O maior impacto será para os consumidores de alta tensão, como indústrias, grandes empresas, hospitais e shopping centers. Nesse caso, a tarifa sobe em média 21,87%. Segundo a ANEEL, a correção leva em consideração o aumento de custos como compra de energia, investimentos em transmissão, encargos setoriais e ajustes financeiros acumulados de períodos anteriores. O reajuste é bem superior ao registrado na última revisão tarifária da Copel em 2021, quando a alta média foi de 9,89%. No ano passado, o reajuste anual aplicado pela concessionária havia sido de 2,02%. A nova tabela de tarifas entrou em vigor após passar por consulta em audiência pública e também estabelece as metas de qualidade e a remuneração da distribuidora para os próximos 5 anos. A Câmara Municipal de Curitiba aprovou nesta semana, em primeiro turno, o projeto de lei de diretrizes orçamentárias, a LDO, que estabelece as metas e prioridades da administração municipal para 2027. O texto base foi aprovado por 25 votos favoráveis e um contrário. Antes de seguir para a sanção, a proposta ainda precisa passar por uma segunda votação. A previsão é que Curitiba tenha, em 2027, o maior orçamento de sua história, cerca de 16 bilhões de reais. Do total previsto, aproximadamente 1 bilhão e 600 milhões de reais serão destinados a investimentos, o que equivale pouco mais de 10% do orçamento. Os recursos devem ser aplicados em obras de pavimentação e drenagem, habitação de interesse social, além de reforma e construção de centros municipais de educação infantil, os CMEIs. Entre as áreas que vão receber mais recursos são a saúde, que aparece em primeiro lugar com 22% do orçamento, em seguida está a educação com 19%, previdência social, que ficará com 15% das receitas previstas para o próximo ano. A vacinação contra a gripe será ampliada para toda a população do Paraná a partir da próxima segunda-feira, dia 29 de junho. A imunização estará disponível para todas as pessoas com mais de 6 anos de idade. A decisão foi tomada pela Secretaria de Estado da Saúde em conjunto com os municípios paranaenses, diante do período de maior circulação do vírus da influenza e da cobertura vacinal já alcançada entre os grupos prioritários. Com a ampliação, a expectativa é aumentar a proteção da população e reduzir os casos graves da doença. Cada município vai definir a estratégia de vacinação de acordo com a organização da sua rede de saúde. Apesar da abertura para toda a população, a Secretaria da Saúde reforça o chamado para que crianças, idosos, gestantes e profissionais da saúde procurem se vacinar, já que esses grupos apresentam maior risco de complicações causadas pela gripe. Lembrando, né, Wanderson, que a vacina é gratuita e está disponível em mais de 1.800 salas de vacinação em todo o estado. Agora aquela pausa, né, Wanderson, para a gente falar sobre Copa do Mundo com o nosso correspondente Júlio César Lazarim, que traz as últimas informações da Copa do Mundo.
16: Olá, ouvintes de todo o Paraná. Falamos de Copa do Mundo, direto dos Estados Unidos, em nome de WP do Brasil. Cartuchos novos, remanufaturados, linha de alta definição e impressoras. 6 jogos acontecem hoje pela Copa do Mundo, definindo os grupos D, E e F. E claro, apontando também o adversário do Brasil na próxima fase. A programação começa às 5 horas da tarde. Simultaneamente jogam Equador contra a Alemanha, Curaçao contra a Costa do Marfim. Depois, às 8 da noite, os jogos que interessam ao Brasil. A Tunísia joga contra a Holanda e o Japão enfrenta a Suécia. A programação será finalizada a partir de 11 da noite, com os nossos vizinhos do Paraguai enfrentando a Austrália e buscando a classificação. No mesmo horário, jogam Turquia e Estados Unidos. A primeira fase da Copa do Mundo termina no próximo sábado e já no domingo começam os mata-mata. 32 seleções vão avançar à fase eliminatória na Copa do Mundo. Informações direto dos Estados Unidos neste dia de folga para a seleção brasileira que se reapresenta amanhã. 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
17: Por hoje é só, Wanderson. Eu fico por aqui. Voltamos amanhã com mais notícias.
0: Obrigado, Vanessa, que falou direto de Curitiba, trazendo as notícias do dia da capital do Paraná.
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2: Isso aí, encerramos mais uma edição do programa Fala Paraná. Agradecendo de forma especial a você, ouvinte, pela sintonia neste horário, aí na sua rádio comunitária, que para nós é um sinal de prestígio pela sua audiência.
7: Obrigada aos ouvintes do nosso Fala Paraná, um programa feito com muito carinho para vocês, através da união e parceria de mais de 150 rádios comunitárias espalhadas pelo estado.
0: Agradeço a você, Adriele, ao Magno, nosso editor Márcio, pelos trabalhos de hoje e a todos aqueles que colaboraram para a realização deste programa, transmitido para todo o estado através das nossas rádios parceiras filiadas à Farcom. Lembrando que amanhã, sexta-feira, estaremos de volta no mesmo horário aqui na sua rádio comunitária. Obrigado a todos pelo carinho da sua audiência e fiquem com Deus.
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2: Estamos chegando com informações. Hoje é quinta-feira, 25 de junho de 2026, Anauim Notícias, presidente José Neri Bolim. Deputado federal Felipe Francischini, hoje pela manhã esteve em Francisco Beltrão, veio dar apoio à vice-prefeita do nosso município, Lurdinha, ela que é uma pré-candidata a deputada estadual pelo Partido Podemos. Bom dia, deputado.
3: Bom dia, prazer estar aqui com todos vocês. Hoje eu venho a Francisco Beltrão para anunciar uma emenda de R$500 mil na área de custeio da saúde, para pagar exames, medicamentos, consultas e cirurgias aqui da nossa população de Francisco Beltrão. Logo estaremos anunciando mais um investimento de custeio na saúde também aqui para a nossa cidade. E aproveitei também para visitar minha amiga, a nossa vice-prefeita Lurdinha, que nós do Partido Podemos pedimos para ela apresentar a pré-candidatura como deputado estadual. Nós vemos que Francisco Beltrão hoje possui 3 deputados na Assembleia Legislativa. 2 desses 3 deputados não irão para a reeleição. E eu acredito que Francisco Beltrão e a região não podem ficar sem essa representação. Por isso, nós fizemos uma chapa bastante competitiva. Não trouxemos deputados de mandato, deputados com 30, 40, 50 mil votos. Uma chapa em que todos estão na média de 15, 20 mil votos. Então tem muita condição da Lurdinha, que tem um nome não só em Beltrão, mas em toda a região, por todo o trabalho na educação ao longo da história, por todo o seu trabalho como vice-prefeito, de alcançar essa vaga e representar aqui a cidade lá na Assembleia Legislativa.
2: É porque existe essa lacuna, né, deputado?
3: Não, exatamente. Cada eleição tem uma peculiaridade. E essa aqui em Francisco Beltrão, realmente, nomes importantes da cidade decidiram ou ir para deputado federal ou não ir para a reeleição, para coordenar projetos de majoritária. Então surgiu essa lacuna e nós estamos apresentando o nome da pré-candidata aqui da Lurdinha para poder suprir essa lacuna e representar a nossa cidade e região.
2: Bom, como deputado federal, que análise senhor faz da conjuntura política estadual?
3: Bom, estadual, eu vejo que são 2 candidaturas que possuem viabilidade, que é a do senador Sérgio Moro e a do ex-secretário Sandro Alex. Acredito que o deputado Requião Filho é um deputado que tem bastante voto no primeiro turno, mas se for para o segundo turno, eu acredito que ele acaba perdendo para os outros, porque o Paraná é um estado de centro-direita. Então, no segundo turno, teria pouca viabilidade. Então, é uma eleição que vai ser decidida entre a questão se o Sandro Alex vai ou não para o segundo turno, e essa disputa vai ser bem aberta se isso acontecer. Então, nós estamos analisando, conversando com a nossa chapa de deputados. O Partido Podemos não tomou uma decisão ainda entre a pré-candidatura de Sérgio Moro e a pré-candidatura de Sandro Alex, mas acredito que dentro desse próximo mês nós definiremos isso.
2: Muito bem, conversei com o deputado Felipe Francischini, deputado federal, está aqui em Francisco Beltrão, né?
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2: 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Vem aí mais um arraiado Sesc Beltronense. A gerente executiva Denise Trindade, ela vai falar sobre esse assunto e outros.
6: Bom dia a todos os ouvintes. Estamos aqui, então, para fazer um convite aí para toda a comunidade, né? Nós teremos, então, no dia 3 do 7, sexta-feira que vem, o Arraiá do Sesc. Então, o nosso evento junino, né? Para comemorar aí as festividades juninas. E hoje a gente gostaria de convidar a população para participar. Então, nós iniciamos com a abertura às 3 horas da tarde. Teremos apresentações artísticas, desfile do CVS, né? Do corte e costura aqui da nossa unidade. A apresentação de outros municípios também. Teremos aqui a parte de gastronomia com os feirantes aqui de Beltrão, né? Vamos ter também às 8 horas, então, um show especial aí com o Portal Gaúcho, né? Então, o pessoal que gosta de dançar está convidado aí para vir aqui festejar com a gente. Teremos brincadeiras, né? Então, o nosso evento é totalmente gratuito e a gente gostaria de ter a participação da comunidade aí aqui com a gente.
7: Tá certo. Denise, fala um pouquinho da campanha do Agasalho ainda, né?
6: Isso.
7: Frio chegou.
6: Nós temos aí a campanha acontecendo, que vai até o final de agosto. Então, quem ainda tiver aí a oportunidade de fazer a sua doação, né, seja de roupas, seja de cobertores, calçados, só trazer aqui na nossa unidade para a gente poder destinar, então, para quem precisa.
7: Tá certo. As demais atividades de vocês aqui?
6: Mantemos aí nossas atividades, né, todos os dias aí, academia, lanchonete, e teremos também agora em julho, então, a recreação de férias, né, nosso brincando nas férias. Então, também quem tiver interesse pode buscar aqui a nossa central de relacionamento para fazer a inscrição.
7: Tá certo, Denise.
2: Muito obrigado, Denise Trindade, que é gerente executivo do Sesc Beltronense. 12 horas e 8 minutos, Lavacar Box 46, estética automotiva, lavagem completa, polimentos, higienizações, hidratações em bancos de couros, enceramento técnico, revitalizações dos plásticos, vai buscar, vai trazer o seu veículo, leva e traz no seu lar ou no seu trabalho. 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Já voltamos.
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0: A nossa vice-prefeita, Lurdinha, hoje pela manhã, né, com a presença do deputado federal Felipe Francischini, colocando o seu nome à disposição como pré-candidata à deputada estadual, ela fala sobre o assunto. Bom dia.
1: Bom dia, aos ouvintes da Rádio Anhanguin. Realmente hoje estamos com a presença do deputado federal Felipe Francischini conversando conosco, vindo fazer uma reunião importantíssima, fazendo esse trabalho maravilhoso aí que ele tem feito em todo o Paraná. E realmente estamos na pré-candidatura, me coloquei como pré-candidata a deputada estadual.
0: Como que levou essa decisão, professora, a colocar o seu nome?
1: Isso mesmo, então essa decisão foi tomada com muita seriedade, porque nós observamos que o nosso deputado, que é o que a gente sempre apoiou, Vilmar Reichenbach, que desistiu da sua candidatura, a deputada que também é deputada estadual no momento, a Luciana vai para a federal, abre uma possibilidade interessante aqui. E como a gente está no meio político, como vice-prefeita, é essa viabilidade, não só pelo espaço, mas também pela força do nosso partido e pelo meu conhecimento que eu tenho na região. Então, com o apoio de muitos amigos, de muitas lideranças do partido, a gente se coloca, então, como pré-candidata, justamente para trabalharmos, para levarmos as pautas de Beltrão, do Sudoeste e do Paraná na Assembleia Legislativa.
0: Como a senhora pretende agregar a nossa região? É uma região grande, são 42 municípios do Sudoeste do Paraná.
1: Exatamente. Então, a gente está fazendo um trabalho intenso com as lideranças, algumas lideranças dos demais municípios, pelo meu conhecimento que eu tenho ao longo da minha jornada, que eu tenho mais ligada à educação, mas também de outros polos, com o apoio dos, como eu disse, dos amigos. Nós estamos, então, e das lideranças, estamos buscando este apoio a nível regional, porque em cada município a gente tem conhecidos, a gente tem possibilidades de chegarmos lá. Uma vez também que o nosso partido Podemos tem uma chapa interessante, é uma chapa que não um grupo de pessoas que não tem um grande número de votos, então a gente está muito consciente que com pouco mais de 20 mil votos a gente pode chegar lá.
0: Tá certo. Falar agora do seu partido, não Podemos, qual é o caminho a seguir, vamos falar aqui a nível estadual.
1: Exatamente, então Podemos está, como disse o nosso deputado, o Podemos está entre, ainda não está definido, né, qual é o rumo que ele vai tomar.
0: Mas deve definir nos próximos dias.
1: Nos próximos dias vamos definir esta possibilidade, mas estamos sempre, né, observando, avaliando, questionando, estamos preparados aí para este pleito. E também eu quero aproveitar a oportunidade, agora falando como vice-prefeita, agradecer o deputado Felipe Francischini pela esta emenda parlamentar de R$500 mil para a educação, para a nossa saúde aqui de Beltrão, e estamos contando com mais apoio financeiro para nosso município. Em nome do prefeito Pedrão, em meu nome, a comunidade agradece esta emenda bastante significativa e importante para nós.
0: Essa é a vice-prefeita de Presidente Beltrão, Lurdinha, falando sobre a sua pré-candidatura a deputada estadual. Já voltamos.

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2: O vereador Enzo, Emanuel Enzo, do Partido Liberal, fala sobre essa questão de ampliar a nossa cadeia pública, não, nossa penitenciária estadual. Há um projeto, mas ele quer discutir com a sociedade, ou seja, fazer uma audiência pública. É isso, vereador?
3: Bom dia, Cláudio. Um prazer falar com a Anauí. Cláudio, nós propomos aqui uma audiência pública referente à ampliação que vai ser feita na nossa penitenciária estadual de Francisco Beltrão. Hoje a penitenciária ela conta com mais ou menos 1.600 apenados e com essa ampliação poderá ser que venha mais 1.500 apenados para Francisco Beltrão. Então isso vai gerar um impacto muito grande no nosso município. Esse impacto nós não conseguimos medir se vai ser um impacto positivo ou negativo. Pela experiência que nós temos de outros municípios, né, que teve essas ampliações, foram impactos negativos. Então a gente vai propor que o nosso prefeito participe dessa audiência pública, secretário de Segurança Estadual, também o diretor da penitenciária, vamos convidar universidades, vamos convidar toda a população para que participe, pois é um debate que precisa sim ser feito. Afinal, é uma obra aí de mais de R$70 milhões que o governo do estado está propondo para Francisco Beltrão, porém é um debate que precisa ocorrer com a nossa população, com nós que vivemos aqui. Eu acho isso muito interessante porque eu vi a prefeitura anunciar esse recurso, porém em nenhum momento eu vi ela propor uma audiência pública para falar com a população, entender se a população aceita ou não, o que o nosso povo beltronense pensa sobre isso. Então a gente percebe que em época da eleição todos os políticos saem para a rua para conversar com o povo. Depois que eles se elegem, eles esquecem de dialogar com o povo. Então nós vamos fazer isso, provavelmente no mês que vem, no início do mês que vem aí a gente vai estar fazendo essa audiência pública, lá pelo dia 7, 8, por aí, e a gente vai fazer sim uma forte divulgação dessa audiência pública. É para ser uma das maiores que essa casa já teve, e a gente pede, a gente implora para que a população participe e dê sua opinião, porque nós vamos viver, morar no nosso município, então nós temos que ter a nossa voz ouvida nas coisas que ocorrem, ainda mais uma obra desse porte e que vai ter esse impacto com o cidadão beltronense.
2: Qual a opinião do vereador Venzo Emanuel?
3: Assim, Cláudio, eu sou totalmente contrário a essa ampliação. A gente sabe que pode ser que aconteça e vai acontecer com a longo prazo a ampliação da criminalidade. A gente sabe também que as facções criminosas elas dominam o Brasil. Infelizmente, elas estão dentro dos presídios, elas comandam os presídios. Então, é um assunto muito delicado ao qual nós temos que sim nos posicionar. E a minha posição é totalmente contrária a isso.
2: Muito bem. Ouviu o vereador Venzo Emanuel? A ampliação da nossa penitenciária estadual tem um projeto, tem inclusive verba já disponível. Agora tem essa discussão aí com a nossa população, né? A situação, quando foi criada a penitenciária estadual, né? E agora ampliação. Agora tem um outro detalhe, hein? Quem conhece lá a penitenciária, tem empresa lá, inclusive uma empresa que os presos trabalham, recebem salário, e eles têm como, né? Estão ganhando dinheiro, né? Estão sustentando talvez até os familiares, né? Então tem dois lados, mas por isso que eu falo, né? Ninguém é dono da verdade, tem que haver uma discussão, né? Ampla com a sociedade, acho que é democrático, então vamos esperar. Esse pelo menos é o pensamento do vereador o Venzo Emanuel. 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A largada é no centro, né? Ou seja, no calçadão central, e 5 km. Vamos percorrer 5 km. Ontem nós tivemos o Brasil jogando com a fraca Escócia. Não se iluda. Não sou pessimista, não. Sou otimista. Não se iluda com a vitória. 3-0 Brasil. Hoje teremos aí jogos que vai definir os adversários do Brasil, que na próxima rodada agora é mata-mata. Né? Vamos falar do futsal Série Ouro, Liga Nacional, Campeonato Varziano tem sequência nesse final de semana. Vamos falar do Marreco ABF e também a Bocha, hein? A Bocha viaja sábado masculino para a cidade fria de Palmas, né? Onde vai participar dos Jogos Abertos, essa fase regional. Já o Emerson, que é dirigente, é treinador, é jogador da Belbo, vai falar conosco aqui no Panorama Esportivo. Estas e muitas outras serão destaque para você. Na sequência, eles vão voltar aí juntamente com o Itamar José para nós falarmos aqui no Panorama Esportivo.
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5: Tá bom

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8: A pré-temporada no União, as novidades no União, né? Chegou o Lima, lateral esquerdo, né? Começou a trabalhar na pré-temporada do União, seja bem-vindo. E quem é o Lima no mundo da bola? Dá para contar aí o teu currículo até chegar aqui? Boa tarde.
9: Boa tarde, tudo bem? Eu sou o Gabriel Lima, tenho 22 anos, sou lateral esquerdo de origem. E no começo desse ano eu estava disputando o Baiano pelo Atlético de Alagoinhas lá da Bahia, na primeira divisão, né? Mas anos anteriores também já cheguei a jogar contra o União em 2024, quando eu estava representando as cores do Verê, né? E também já disputei, fui campeão paranaense também em 2023 com o Andraus na segunda divisão, em cima do PSTC. E agora estamos aqui, né? Vamos trabalhar bem, focados no objetivo. O objetivo nosso é o acesso. E é o que a gente quer trazer para essa torcida, que merece muito, né? Que a torcida do União, pô, em 2024, quando eu joguei aqui contra o time, foi acho que a estreia do campeonato, cara, tava lotado aquele estádio, coisa mais linda, velho. Coisa que você não vê em muito clube, né? Então a gente tem que aprender a valorizar isso, aprender a valorizar os torcedores, a camisa que a gente tá vestindo, e pode ter certeza que vai ser desse jeito.
8: Lima, a tua característica?
9: Bastante ofensivo. Marco bem também, mas eu sou bastante ofensivo, bastante agudo, gosto de atacar bastante as linhas, gosto de achar passe também por dentro.
8: Joga em outra ou somente
9: ala? Posso fazer extrema também.
8: Uhum. A de extrema também.
9: Isso, aham. Uhum.
8: Bom, assim, idade boa, né? Com experiência,
9: sim,
8: né?
9: Sim, realmente. Comecei, acho que estreiei pelo profissional em 2023, foi o ano que eu fui campeão paranaense com o Andraus.
8: Bom, assim, e por que o Clube Esportivo União? Como surgiu as negociações?
9: Ah, eu tava procurando, cara, tava correndo atrás, tava trabalhando também, e aí um empresário, que é grande amigo meu, né, amigo da minha família também, o Marcelo Valadão, me ligou, apresentou a proposta de vir pra cá, e eu nem pensei duas vezes, eu aceitei na hora, na realidade.
8: Assim, você já trabalhou com algum atleta que está no grupo aí, jogou junto,
9: já,
8: conhece alguém?
9: Já trabalhei com o Flávio, com o Dil, e com o Luiz também no Verê, o Luiz Volante.
8: Comissão técnica, conhece alguém?
9: Comissão técnica de vista, mas nunca tinha trabalhado junto.
8: Bom, assim, e o Clube Esportivo União, então, você já conhecia?
9: Já conhecia, pô. Do 2022, estavam na primeira divisão, né? 2022 estavam na primeira divisão, estava acompanhando, o Flávio estava jogando aqui também.
8: Você jogou também, né, contra,
9: uhum,
8: né?
9: Sim, joguei contra também em 2024, né?
8: Bom, assim, agora é uma pré-temporada que dá para entrar no ritmo, buscar condição física.
9: Sim, com certeza. A pré-temporada serve para isso, para a gente trabalhar bem, montar bem o grupo, o elenco, organizar o que tem que organizar para começar o campeonato com o pé direito.
8: Então, sucesso e boa sorte no União Lima.
9: Obrigado, tamo juntos.
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6: Emerson Schmoller, ele é atleta, é treinador, o homem é polivalente, né? Da Belbo, vamos falar da Bosch aqui, Emerson. Inclusive, você já viaja esse final de semana para representar o município lá em Palmas, nos Jogos Abertos. Bom dia.
7: Bom dia, meu amigo, tudo bem? Bom dia, espectadores aí. Então, nesse final de semana a gente viaja a Palmas, né? Encarar o friozinho de Palmas e levar o calor do jogo, né? Então, a gente vai disputar aí a fase regional dos Jogos Abertos, representando o município de Francisco Beltrão, o qual já há muito tempo a Belbo faz esse papel de colocar a equipe e representar o município também nesses tipos de modalidades, né? Então, essa fase regional... são duas vagas ali que estão em disputa para a fase final, que vai ser na cidade de Toledo, lá pelo mês de novembro, mais ou menos, né?
6: Então só tem duas vagas. É, então, na verdade, o campeão e o vice vai.
7: Isso mesmo, campeão e vice. Ano passado a gente conseguiu o vice-campeonato, né? Então conseguimos a vaga para a fase final, qual fomos em Campo Mourão, né? Disputar a fase final e representar o nosso município, né?
6: Tá certo. Como está hoje a modalidade no masculino da bocha? Quem são os integrantes? São jogadores só de Francisco Beltrão? Tem alguém de fora, de outro município?
7: Então, assim, hoje a gente está disputando a série bronze, né? E nosso objetivo é subir para prata e depois buscar uma vaga novamente a ouro, onde Francisco Beltrão esteve muitos anos, né? Porém, hoje, como o objetivo principal é terminar a construção das canchas e tudo mais, a gente está seguindo com pratas da casa, né? Tipo, hoje a gente só tem um atleta da cidade de Planalto, que é o Lisário, que há muitos anos joga conosco já. E o restante são todos atletas daqui, né? Que não vivem da bocha, né? A gente vai por amor à camisa, ninguém ganha nada para isso, né? Então, a gente hoje tem um time competitivo, porém sem grandes investimentos, né? A prefeitura aí tem nos ajudado sempre, né? Também com transporte, alimentação, incentivando e a Belbo dando esse suporte para a gente poder representar o nosso município.
6: Quando chega a fase final, Emerson, primeiro, segundo e terceiro já tem vaga para o próximo ano, né?
7: Justamente, tipo, a fase final, por exemplo, que a gente disputou em Campo Mourão, os três que ficaram melhores colocados lá já estão garantidos na próxima fase desse ano, na fase final. O qual, por exemplo, a cidade de Palmas, né, que já garantiu vaga, inclusive um atleta de Palmas vai somar conosco lá, porque ele já está livre, né, não vai jogar para a cidade dele, e a gente pode pegar dois atletas de fora, no caso, né, fora do município. E então vai estar nos ajudando lá também, sem investimento, sem custo, né? Poder, um atleta que conhece as canchas, né? Pode estar somando e ajudando a gente aí a conquistar essa sonhada vaga aí para a fase final.
6: Emerson, ontem eu comecei com a Alice, vocês têm a série de vocês, da Bocha, né? Aqui no bairro São Miguel, mas ela ainda não está totalmente concluída. E o projeto lá do feminino é também incentivar os garotos, os jovens, né, os adolescentes, a praticar a bocha. E qual é a ideia de vocês?
7: Justamente, a gente está muito alinhado, né? A Bel

0: Os carpê e coisa, que é uma outra licitação, que já está, a licitação já está ganhada, tudo, só falta vir realmente fazer essa parte final ali. A partir disso, a gente realmente vai ter uma sede, né? Que hoje a gente não tem uma sede para treinar, para, né, canchas de qualidade, que a gente fala assim, que são canchas mais leves, né? Que tu consegue ter uma eficácia maior no ponto, né? E essa questão, por exemplo, de atletas mais jovens, se a gente não tiver uma reposição, as cidades hoje que estão se destacando a nível de Paraná, é porque tem jovens, crianças de 10, 12, 15 anos. Vou citar o exemplo de Palmas, por exemplo, tem um menino lá, o Panelinha, que acabou de fazer 18 anos hoje, que foi inclusive o campeão paranaense agora de juvenil. Então, assim, as cidades que têm incentivado a juventude, as crianças, é onde está tendo a renovação, né? Porque todo mundo vai ficando mais velho, vai ficando mais limitado e a juventude vem com força, né? Eu mesmo, tipo, jogo boche desde meus 11 anos de idade. No interior, aprendi a jogar boche, comecei. E realmente está no sangue, né? Tu gostar do esporte, né?
1: Aqui eu lembro do Douglas Ferreira, lá da Cidade do Norte, né? Era menino, né? Começou muito jovem.
0: Muito, era uma criança quando ele começou, né? Na época, eu acho que o Paulino tinha a escolinha e tudo, né? Então, tu vê, hoje ele é um atleta, hoje ele joga para Marmeleiro, né? Mas é um atleta de alto nível aí na nossa região, que foi fruto de uma escolinha, né? De uma escolinha infantil, né? Então é isso que ali as meninas já estão implantando a escolinha junto com o pessoal do Sensibilizar ali e tudo, né? Porque hoje também se busca muito recurso através, por exemplo, da Itaipu, desses órgãos, e se não tiver algo filantrópico, algo que traga uma devolução para a sociedade através de escolinhas, esse tipo de projetos sociais, tu não consegue recursos, né? Então, tem os dois lados, né? Que tu ajuda, mas também tu acaba tendo uma reposição de um recurso para ajudar na associação, né?
1: Tá certo. Emerson, sucesso lá, boa sorte para Francisco Beltrão nesse final de semana em Palmas, nos Jogos Abertos.
0: Eu que agradeço aí a oportunidade, né? Agradeço a força e a torcida e certamente vamos dar o nosso melhor, né? Esquentar o frio de Palmas aí e trazer um bom resultado aí para representar a nossa cidade aí, se Deus quiser, na fase final, no mês de novembro, na cidade de Toledo.
2: 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O telefone, Cláudio Melo, campeonato varziano tem a sua terceira rodada no domingo.
1: Vamos lá então. É a terceira rodada, correto. Tinha um treinador aqui, não lembro o nome dele. Correto. Ele era carioca, né? Ele falava correto.

0: Depois ele foi demitido num jogo, numa noite fria, uma noite inesquecível em Venâncio Aires, naquela noite onde a gente bateu um carro na rua, na BR.
1: E deu perca total. A sorte que o seguro estava em dia.
0: E o time tomou uma lavada.
1: E aguardem, vem aí a TV Marreco. Toca o barco, Melo.
0: Domingo, dia 28, 13h45, primeiro jogo no campo da Associação Marrecas. É dois jogos, hein? 13h45, Pinheiros Beltronense contra LDU Beltrão. Segundo jogo, já às 15h45, vai na Fé Futebol Clube contra Ipiranga, Jacaré, Vidora, né? Nese e Veículos. Na Gaúcha, jogo das 9h45 da manhã. Gaúcha Esporte Clube versus Elite Futebol Clube, Residência Negócios Imobiliários. O segundo jogo já é às 15h15, à tarde, né? Farmácia Soberana, Rota 48, Sicredi, Parque Aquático Pinheiros, Rio do Mato, enfrenta a TDS Mendonça. No campo da Seção Jacaré, jogo das 15h15. Ipiranga Jacaré Vidora versus Ecla Pinheiros, Chope Billy Gancho. Na Seção Progresso, às 9h45 de manhã lá. União Seção Progresso Jardim Virgínia contra o Guará Futebol. No campo do CTG, Botafogo do Menino Jesus, 9h45, melhor campo da cidade, né? Versus Catane Belcolor, União Cidade Norte. No Horto, jogo das 15h15. Metalúrgica Colpani, Terra Nossa B, versus Santo Agostinho, Sempre Sementes, Sudec Projetos. No campo do Instituto, Jefferson Bisotto, belo campo também, né? 9h45 da manhã, Brafor, Cartec, Prime Centro Automotivo, Bairro Novo Mundo contra Rio Saudade Restaurante Casa Grande. Lá no Tuna, no Rio Tuna, 9h45, Supermercado Vitória, Bairro Novo Mundo versus TR Caipers, Ouro Verde, quilômetro 20, Vidal Revestimento. Olha, tem nome aqui que parece um jornal, mas vamos
1: vem
0: ler.
1: Vem aí a TV Varziano, aguardem imagens, vídeo no YouTube do Varziano 2026, aguardem.
0: Vem aí então, mais uma novidade. O Brasil joga segunda-feira, 14 horas, pela Copa do Mundo.
1: Após o intervalo, o Marreco pega o Paraná na sexta-feira. O Paraná vai treinar amanhã, 8h30 da manhã, no Arrudão.
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13: Dois jogos seguidos em casa, nesta sexta-feira o Paranaense e depois a Liga Nacional na segunda-feira. Técnico Jonathan, tivemos as estreias, né, na Liga Nacional aí, das novas peças, né? O que pensar para o jogo desta sexta-feira contra a equipe do Paraná, um jogo importantíssimo também pelo Paranaense. Boa tarde.
14: Boa tarde, Itamar. Boa tarde, ouvintes. Temos que pensar que precisamos vencer, né, Itamar? Precisamos classificar, eu não digo nem entre os quatro, entre os dois primeiros colocados do Paranaense, e jogando em casa, máximo respeito ao Paraná Clube, porém, se a gente quer pensar em título lá no final do ano, temos que fazer o dever em casa sexta-feira e vencer o Paraná. E na segunda-feira temos mais uma final da Liga Nacional. Hoje somos os Lanterna com a vitória do São José contra o Moarama, né? Viemos de dois resultados positivos fora de casa, contra o São Miguel e contra o Santo André. Porém, o sentimento que poderíamos mais uma vez ter vencido o jogo fora de casa. E a fase da nossa equipe, às vezes os nossos atletas estão com medo de perder e isso acaba deixando a vitória escapar. Mas não temos muito o que reclamar, temos que ir atrás das soluções e a vitória na sexta-feira e na segunda-feira é fundamental para o nosso ano.
13: Bom, assim, Paranaense tranquilo, né? Agora são jogos decisivos e jogos chaves na Liga Nacional.
14: Tranquilo Paranaense não, né, Itamar? Você não vencendo esse jogo, você já vai para quarto, quinto colocado. Você
13: vence. A classificação já está garantida no Paranaense.
14: Isso, mas como eu te disse, a gente quer algo grande, né? Nós não queremos só classificar, queremos ter chances de vencer o estadual. Classificar a gente já está. E na Liga Nacional, pelos resultados, as partidas que vimos fazendo, era para chegar agora, principalmente o jogo contra Carlos Barbosa, Atlântico e Cascavel, a gente já está classificado. Mas, porém, como eu disse, né, temos que correr atrás do resultado. Teve a estreia do Douglas e do Atos. Porém, não é assim. O atleta chegar e já, né, render, tem toda uma adaptação. Não é simples assim você colocar o atleta dentro da quadra. Se fosse dessa forma, então, os clubes só contratariam, não precisaria nem de treinador para estar trabalhando. Algumas equipes de ponta, os treinadores pedem 1-2 meses para trabalhar, para estar colocando o seu estilo de jogo, mas com certeza já teve uma evolução grande com a chegada do Atos, do Douglas e do Luizinho, e agora focamos para essa reta final. Esse mês de julho vai ser um mês derradeiro, né, que tudo acontece, são os últimos jogos da Liga e esperamos, no mínimo, estar classificando para os playoffs da Liga Nacional e Paranaense.
13: Bom, Jonathan, e a partir de agora não tem outra solução, ajustar a equipe num menor espaço curto de tempo.
14: É isso, né, Itamar? Não temos, né, esse tempo. Agora é jogo em cima de jogo, temos 6 jogos no mês, então é muita conversa e pouco treinamento. Não temos esse tempo para estar treinando, né? Assumir no meio da temporada, são muitas situações que não conseguimos trabalhar. Essa época da temporada seria uma época de ajustes, dar um polimento na equipe, e infelizmente estamos tendo que iniciar do zero com as contratações.
13: E sem pré-temporada e com os novos, né?
14: Isso, eles estão vindo da Europa e estão terminando o ano, porém, né, muito feliz com a situação do clube, tendo chance de vencer um estadual, que o clube já conseguiu a maioridade, nunca conseguiu um título estadual, estamos focados nisso, estamos focados em classificar na Liga Nacional. O problema foi lá no início, né, Itamar? O grupo foi formado de uma forma errônea, como eu sempre disse para você, não é culpa da diretoria anterior, mas da fase que o clube vivia, e agora estamos reajustando. Porém, estamos confiantes, um grupo qualificado, alguns atletas para estarem chegando, para estar somando.
15: Vão chegar e vão jogar. Tem outro jeito.
14: É isso, não vai ter o tempo ideal para adaptação, né? Normalmente você, com um grupo, você tem dois, três meses.
15: Vai ter que chegar, jogar, entrosar, entrar no ritmo.
14: Isso, como foi o Atos, né? Dois treinamentos, já teve que jogar. Eu ouvi algumas pessoas falando que rendimento foi baixo, não foi. Você treinar, tá um mês de férias, treinar dois treinos e já ter que entrar numa bomba dessa, entendeu? Tiro muito proveito, nos ajudou muito, nos consolidou muito a nossa parte defensiva. Mesma coisa o Douglas, o Luizinho. Então, contente com esses novos reforços e com os atletas que ficaram no clube.
1: Tivemos ontem jogo pelo Campeonato Paranaense, às 21h30 lá em Cascavel, a bola rolou para Cascavel 2, Manuel Ribas 1, inclusive o Pedro Real, Pedro Beal, né, do Cascavel não joga mais, né, sofreu uma lesão fixo, só volta a jogar no ano que vem, fica fora das competições da Liga Nacional e do Paranaense, o Pedro Fixo, jogador da equipe do Cascavel. Sequência da oitava rodada hoje, 19h30, Campo Mourão e Galo, dois vizinhos. Teremos 20 horas hoje, Cade, Guarapuava e Pato. E na sexta-feira, 19h30, no complemento Marreco e Paraná. Agora, a classificação aponta o Cascavel no G4. Após a vitória de ontem, com 8 jogos, um jogo a mais que Pato, Marreco e Campo Mourão, o Cascavel é o quarto colocado com 13 pontos na tabela de classificação. Acho que a galera lembra, né? O Taipulândia, o Manuel Ribas, né? Estavam no G4, o Chupinzinho no G4, no início dos primeiros jogos, agora já despencaram. O Itaipulândia tem 13 pontos em 8 jogos e a equipe do Manuel Ribas tem 12 pontos em 8 jogos. O Acel tem 12 pontos em 8 jogos e o Moarama também. Aberto para briga na ponta da tabela para Pato Marreco, Campo Mourão e Cascavel após a vitória de ontem. 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

0: Reverendo Felipe Pezente, auxiliar do voleibol, a escolinha está a todo vapor. Boa tarde.
1: Boa tarde, Itamar. Boa tarde aos ouvintes da Rádio Não, hein? Isso mesmo, a gente tem um trabalho aqui no ginásio Arrudão, no ginásio Sarará. Alguns horários aí posso estar passando. O ginásio Sarará, todas as terças e quintas-feiras, da 1h15 às 3h15 da tarde. Ginásio Arrudão, terças e quintas, das 8 às 10 da manhã e das 6 da tarde às 7h30 da noite. E daí a gente tem também segunda, quarta e sexta no ginásio Arrudão, da 1h15 às 3h15 da tarde. Então, esses horários todos disponíveis aí, para as crianças aí de 7, 8 anos até uns 15, 16 anos de idade. Nossa escolinha é totalmente gratuita, né? Atende essas faixas etárias aí, masculino e feminino.
0: Bom, assim, a intenção é formar atletas no voleibol.
1: Isso, é a nossa iniciação, na verdade, aqui, né? A gente trabalha mais com a iniciação no voleibol. Para quem sabe, essas crianças aí estarem participando de outras categorias e em outras escolinhas, daí sim, nível de competição mesmo. A gente trabalha também aqui com a parte do Juventude, a gente vai participar agora, o Doutrão vai estar sediando a etapa dos Jogos da Juventude, e a gente tem a categoria nossa Juventude, a gente participou dos Jogos do Juventude do Sudoeste, que é uma preparação para esses Jogos da Juventude do Estado, e a gente foi campeão com masculino e feminino, né, agora no mês de maio, na cidade de Nova Prata. E a gente também participou do Ginsops, que é os Jogos Infantis, que é crianças de 12 e 13 anos, e a gente foi vice-campeão lá, perdendo apenas para a cidade de Chopinzinho, que é referência no voleibol aí do Sudeste.
0: Como está a aceitação, assim, são quantos atletas trabalhando hoje?
1: A gente tem bastante criança aqui, a gente está com uma média hoje de umas 180, 200 crianças aí participando das escolinhas, de várias idades, dos dois sexos também, né? Então a gente tá com bastante aceitação e graças a Deus, né? E a gente tá aberto a novas crianças também, é só nos procurar aqui na Secretaria de Esporte.
0: Tem vaga então, Felipe?
1: Tem vaga para todas essas idades e horários que a gente passou aí.
0: Porque as competições motivam, né?
1: Sim, com certeza. A gente também vai realizar até o final do ano aí um festival aqui, dois festivais aqui das escolinhas, né? Uma primeira agora vai ser apenas com as crianças da escolinha, e a segunda, mais pro final de ano, a gente vai estar abrindo aí para as outras escolinhas do município também.
0: Então, repetindo aí a idade, a partir de que idade até que idade?
1: A partir de 7, 8 anos aí, até 15, 16 anos de idade.
0: O quem participa mais, né? São os homens ou são as mulheres?
1: No momento, o vôlei, na verdade, ele é mais procurado pelas meninas, né? Pelo feminino. Mas a gente também tem bastante menino que participa, tanto aqui no Arrudão quanto lá no Sarará. E, como falei, aí é aberto para qualquer idade, para qualquer gênero também.
0: Bom, assim, vamos lá então. No Arrudão, quais são os dias?
1: Arrudão, segunda, quarta e sexta, 1h15 da tarde e às 3h15. Esse horário das 2h15 às 3h15 da tarde, a gente trabalha com o treinamento da categoria Juventude, né? Então, as meninas, principalmente os meninos que estão aí para participar de Jogos de Juventude, estourando a idade de Jogos Escolares, a gente atende esse horário aí. Fora isso, é escolinha das categorias de base ali, iniciação e tudo mais. Arrudão também, terças e quintas de manhã, das 8 às 10 da manhã, e final de tarde, das 6 às 7h30. Esses horários aqui no Arrudão. Ginásio Sarará. A gente trabalha lá da 1h15 às 3h15 da tarde, toda terça e toda quinta-feira.
0: Felipe, Jogos dos Idosos, explica aí.
1: Jogos dos
0: Idosos. Maravilhade, né, para Beltrão?
1: Isso, a primeira vez que a gente participou dessa competição, né? A gente trabalha desde o ano passado com essa nova categoria, que é os Jogos dos Idosos, os GIDOS, né? É um Jogos do Estado também, disponibilizado pelo Estado, mesma coisa que Jogos Escolares, Jogos da Juventude, e agora tem os Jogos dos Idosos.
0: A partir de que idade?
1: 60 anos.
0: 60
1: anos para cima. Uhum. A gente trabalha, claro, que se a pessoa tem 45, 50 anos e quer ir lá fazer essa atividade com a gente, ela será bem-vinda. A gente tem alunas lá que tem essa idade.
0: Quais são as modalidades?
1: A gente aqui em Beltrão, a gente está trabalhando só apenas com o vôlei câmbio, que é uma diferenciação do vôlei convencional, que são jogados com 9 pessoas em quadra. É o vôlei agarrado, ele não é golpeado, né, como o vôlei convencional, ele é o vôlei agarrado. Então, a gente, aqui em Beltrão, a gente trabalha apenas com o vôlei adaptado.
0: Esse então agarrado. Participou já em Londrina.
1: Então a gente foi para Londrina agora na semana passada, de 15 a 19, e aonde lá a gente participou das oficinas dos GIDOS. Eles nos apresentam as outras modalidades que o GIDO trabalha, que é o vôlei no escuro, que é com uma lona na quadra ao invés da rede, o basquete relógio, o handebol por zona, diversas outras modalidades que tem lá. E a gente também pensa em colocar essas modalidades aqui, aqui em Beltrão.
0: Quem quiser participar acima de 60, é masculino, feminino?
1: É misto.
0: É misto?
1: Misto também.
0: Gente, tem vaga?
1: Tem vaga. A gente tem alguns homens lá que participam. E a gente trabalha segunda-feira, das 8h30 da noite até as 10 lá no Ginásio da Alvorada. E da quarta-feira, das 7 da tarde até as 9 da noite no Ginásio da Alvorada também.
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1: 1:06.
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0: E aí, numa boa? Obrigadão com a rádio por aí, obrigado pela audiência, companhia nos 106.3 do seu rádio FM. Rogério Flauzino, Jota Quest.
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0: 1:20 agora.
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0: Boa, boa, muito bem. Esse foi o Sonzeira por aí do Green Day com a música She. Jota Quest teve também Chris Isaac com Wicked Game e abriu com Arlo Parks a música Blaze. E aqui no 98822-3529, você ouvinte faz, ajuda a gente a fazer a programação, pede seu som, manda seu recado aqui pra gente, hein? 98822-3529, manhã e dia mais frio do ano. Pois é, segundo as previsões meteorológicas, né? 16 graus em Francisco Beltrão, nesse momento é a temperatura. No meu carro hoje de manhã marcou menos 1 grau, hein? E você aí, no seu termômetro, quanto chegou a temperatura? Manda aqui pra gente, hein? Ah, para amanhã, quinta-feira, tem previsão para menos 2. Isso é isso aí mesmo? Ah, não, zero, né? A sensação térmica amanhã é de menos 2. Mas é a mesma coisa, né? 0 grau amanhã, quinta-feira, máxima 14 graus. Tem previsão para 2 graus na sexta, máxima 17. E 8 graus no sábado, com máxima de 19. Essa é a previsão para os próximos dias. Tem o domingão que está previsto chuva, uma chuvinha por aí. Não é pouco, não. É 30 milímetros previsto para domingão, né? Mínima 14, máxima 18 graus. Na segunda-feira, mínima de 14, máxima 19 também. Chove 7 milímetros. A chuva deve persistir durante a semana que vem, praticamente toda a semana, hein? Inclusive, não haverá mais muito frio, né? Aí na semana que vem, ó. Mínimas de 15, 17, máxima de 20, 21 graus. O intervalo por aqui, já sabe, é 3 minutinhos. A música boa tá de volta pra você por aqui, ó.
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0: Muito bem, já mais música por aqui na programação para você ouvinte no oferecimento da Estagiari, conectando talentos e oportunidades. 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
0: Agora 1h27.
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0: Conan Gray na programação.
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0: 26 para as 2 agora.

0: chamado de Eurodance lá dos anos 90 por aqui. Esse foi o Sona Serena com Rating High. Fecha legal, mais uma sequência de músicas da programação do Toca Tudo. Teve também Tijuana, Uma Noite, Conan Gray, Lonely Dancers e Wailers and the News com Heart and Soul. Participações através do WhatsApp da rádio 98822-3529. Intervalo é rapidinho, já já por aqui, música de volta, 3 minutinhos. O som volta na sua quinta-feira, hein?
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6: 15 para as duas, mais música.

0: Esse foi o som do Weezer com Island in the Sand. Teve Detonautas, Sonhos Verdes, ainda Roxy Music, More Than This, e abriu com Doja Cat, Say So. Intervalo aqui é bem rapidinho, hein? Em 3 minutos, né? A música tá de volta na sua tarde gostosa. Agora quentinha com esse solzinho, né? De quinta-feira, inverno, Brasil Sul.
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3: 2:04.
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0: Ed Grant com I Don't Wanna Dance aqui na programação do Toca Tudo. Também Ed Rock, Seu Jorge, That's My Way, Post Malone, Chemical e o The Cranberries com Linger. Agora 2 horas e 20 minutos, 2:20, nesse momento em Francisco Beltrão, subiu um pouquinho a temperatura, 16 graus na cidade. Comparado com menos 1 pela manhã, 1 grau, 0 grau, estamos de boa agora, né? Ele também tá adiantando um pouquinho o banho, né? Quem tomava banho aí 9, 8, 10 da noite, agora chegar em casa do trabalho e já ir pro banho, né, gente? Então é ficando cada vez mais difícil, né? Mais complicado. Vamos fazer um intervalo rapidinho, já já, pra você de volta à música, é 3 minutinhos por aqui, ó.
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0: 2:24.
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0: Vamos nessa mais música, segue até as 3 por aqui.
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4: 3 e 3.
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com muito mais programação no seu rádio a partir de agora. Olha só, aumenta o volume que a partir de agora vai esquentar com tantas músicas para você recordar aqui na Nauim FM 106.3, Arco da Velha, comigo, hein? Keira Lima no comando.

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10: 3h23.
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13: Vou fazer companhia pra você das 15 às 17 horas, de segunda a sexta-feira, trazendo muita música pra você recordar, hein? Keila Lima no comando, aqui da Anauim FM 106.3, programa Arco da Velha. vem junto!
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3: Três e quarenta e um.

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14: Quatro e um.

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1: Quatro e dezenove.
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4: De volta com o Arco da Velha, aqui na programação da Naui FM 106.3. Sejam bem-vindos.

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4: Quatro e trinta e nove.
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7: 106.3, Arco da Velha, comigo Keila Lima. De volta com a programação no seu rádio Anauim FM. Vem cá, você gosta de uma seleção completa? Então segue essa aqui, a melhor música pra você.

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0: É, são 17 horas e 22 minutos. Boa tarde, Francisco Beltrão. Boa tarde para você que está ligadinho na 106.3 FM, para você que está na live do Facebook. Boa tarde. Alegria. É o programa Viola Sertaneja, na companhia do teu amigo Machado. Estamos no ar, é só você ligar pra cá ou entrar na live do Facebook e pedir música, que vai ser mais ou menos assim. É o Viola Sertaneja no ar, 17h22, na companhia do teu amigo Machado. Vamos até as 19 horas. É, ali é uma melhor que a outra, né? É na tua companhia, meu irmão. Liga pra cá ou entra na live do Facebook.
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0: É 17h23, nós queremos agradecer a Deus em primeiro lugar, por estarmos vivos, por nós termos mais um dia no calendário das nossas vidas, meus irmãos. Obrigado, Senhor, por essa oportunidade, também a oportunidade de estarmos no trabalho também, né? Mas é uma tarde de viola sertaneja. Obrigado, Senhor, por essa oportunidade.

0: São 17h24 aqui na 106.3 FM. Boa tarde, Ana Maria. Boa tarde, Ivete Faedo. Boa tarde. Eu quero cumprimentar toda a direção da Rádio Comunitária na 106.3 FM, na pessoa do senhor presidente José Neri Bolim. Boa tarde!
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0: Também quero cumprimentar todos os meus colegas locutores, também o Gilson Rafael, nosso técnico de som, também o Amaro Corbe na coordenação da casa, e todos os locutores, meus colegas, que levam notícia e levam alegria para você através dos microfones da 106.3 FM. Boa tarde, meus irmãos!

São 17h26 aqui na 106.3 FM, onde você ouve as melhores músicas sertanejas. No programaço Viola Sertaneja, na companhia do teu amigo Machado, vamos até as 19 horas. A Ana Maria está pedindo Zezé de Camargo e Luciano. Você vai ver.

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1: É, são 17 horas e 30 minutos, 17 e 30, boa tarde, boa tarde. É, Ana Maria, boa tarde também. Odete dos Santos Dezanete, boa tarde, Dete, tudo certinho. Boa tarde, Pedro Guiar dos Santos, boa tarde. Boa tarde, Maria Reck, boa tarde, Maria, tudo certinho, minha querida. Boa tarde, Ivete Faedo, a Ivete que está pedindo Leandro e Leonardo, festa de rodeio.

São 17:35, 17:35. Boa tarde para você que está ligadinho na 106.3 FM, para você que está na sua residência, no conforto da sua casa. Aí sim é bonito, que maravilha! É boa tarde! Boa tarde também para você que está no trabalho, está dentro do seu veículo, onde você esteja, esteja ligado na 106.3 FM, porque é o programa Viola Sertaneja, na companhia do teu amigo Machado. Vamos que vamos com música. Ó, o pessoal que está na live do Facebook, quero cumprimentar a Liliane, Liliane André, boa tarde Liliane, tudo certinho, minha querida? Boa tarde, manda um abraço aí para Lorena, boa tarde Lorena, pro Albair, boa tarde Albair, né? E também o Estofero, e para meu primo, não entendi esse outro aqui, depois do Albair você me corrija, tá bom, Liliane? E para meu primo, Everaldo Gael, estamos escutando pro Everaldo Gael, estamos na escuta. Um abraço pro pessoal ali da sorveteria Doce Sabor, que estão ligadinho, a Liliane, a Lineia, o Luiz, todo o pessoal que tá por lá, né? Ali em frente é a igreja do bairro Cristo, ou melhor, ali em frente é a igreja do bairro Entre Rios, na rua Venezuela 272. Aí sim o endereço está completo, né? Um abraço para Liliane e um abraço para todo o pessoal que está por lá, tá bom? Ana Maria está pedindo música, Odete dos Santos também. É Pedro dos Santos Aguiar, é contigo, índio velho. Está pedindo Mala Amarela com Otávio Augusto e Gabriel. Levanta o volume, cantor do Clube da Viola, violeiro. É, estará conosco também. É, está aí o convite, Pedro Aguiar. Sábado, a partir das 11 horas, 10h30, 11 horas, nós estaremos lá na sorveteria Doce Sabor, tá bom? E o senhor aí é nosso convidado, você, a Maria Goretti, todos os pessoal aí do Clube da Viola estão convidados para fazer uma visita para a sorveteria Doce Sabor, que lá o bicho vai pegar. É isso, Liliane, aquele abraço, minha querida. Tudo de bom? Está aí sua música, Pedro dos Santos Aguiar.

São 17 horas e 40 minutos, 17:40 aqui na 106.3 FM, e nós tocando aquelas músicas que você está pedindo, aquelas mesmo do seu gosto, é isso mesmo? É, mas eu quero parabenizar meu compadre, né? Então hoje o aniversariante da tarde é o Alceu Desanete. Obrigado aí, minha comadre Odete dos Santos Desanete, pela lembrança. Levanta o volume, compadre. Compadre Alceu Desanete, um abraço pro Jean, meu afilhado, pra esposa dele, pra família dele e pra família também do Alceu aí, Odete, o Alceu, a Gabi, pra todo esse povo querido aí, tá bom? Tá aí os parabéns pro aniversariante da tarde, olha só, feliz aniversário, Deus abençoe sua vida, parabéns, crioulo.

É, são 17h42, está aí os parabéns, crioulo, meu amigo, meu compadre, ao seu Desanete, que Deus te abençoe, que eu sempre seja esse cara bacana, esse cara que recebe a gente com muito carinho, aquele abraço, meu compadre. E agora vai então Rio Negro e Solimões, a pedido da Ana Maria. Música.

Você tá ouvindo agora, compadre? O programa Viola Sertaneja é música da Kesa boa mesmo, viu, gente?

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4: São 17 horas 48 minutos, 17h48. Tudo certinho? Boa tarde, boa tarde. O pessoal da Ponte Nova do Cotegipe, Carmes Mânica, boa tarde, família Mânica, boa tarde, Mariópolis, boa tarde, Mariópolis, família Bobinski, boa tarde, Valdir, tudo certo, Valdir Bobinski está pedindo tapete da sala com Lady Laura.

São 17:51, 17:51. As melhores músicas você ouve na 106.3 FM. Boa tarde, Ponte Nova do Cotegipe. Boa tarde, Carmes Mânica. Boa tarde, família Mânica, lá de Ponte Nova do Cotegipe. Tá chegando aí o seu pedido. Lourenço Lourival, roubei a casada.

É 17h55, linda canção, Lourenço Lodival, roubei uma casada. É isso, Carmes Mânica, aquele abraço, minha querida, tudo de bom aí pro pessoal da linha, lá do interior, Ponte Nova do Cotegipe, é isso mesmo, né? Chegando aí, César e Paulinho. É, mas antes eu falo da Fazenda Gobiju. 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Trazendo aí, vamos mandar lá pro Idalino Menegoto, ali da Inviolável, lá da Fazenda Guabiju, Idalino Menegoto e toda a moçada que estão na peleia lá na Fazenda Guabiju, lá no fundo da grota, no interior de Salgado Filho, chegando aí pra vocês, Idalino Menegoto, César e Paulinho!

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1: 6 horas.
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4: É, são 18 horas, exatamente 18 horas aqui na 106.3 FM. Já já nós vamos tocar a oração, né? Mas antes disso eu falo, eu cumprimento a Ivete Faedo, cumprimento também a Fátima Carletti. Boa tarde, minha querida. Tudo certinho? Boa tarde, Jurema Costa Roque. Boa tarde, povo querido. Boa tarde. Tudo bem, Ju? Tudo certinho? Ivete Faedo está pedindo Milionário e José Rico. Lenha molhada!

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1: Olá, meu amigo, olá, minha amiga ouvinte. Estamos juntos para mais uma semana, segunda-feira. Eu sou o Padre Ezequiel, desejo a você graça e paz. Que esta semana seja uma semana de bênçãos e de realizações para todos nós. O pensamento do dia é este: não critique. Procure antes colaborar com todos sem fazer crítica. A crítica fere e ninguém gosta de ser ferido. Procure corrigir os outros através de seu próprio exemplo. Meditemos a canção. Tiquiti.

0: Rezemos juntos. O anjo do Senhor anunciou a Maria, e ela concebeu do Espírito Santo. Ave Maria, cheia de graça, o Senhor é convosco, bendita sois vós entre as mulheres, e bendito é o fruto do vosso ventre, Jesus. Santa Maria, Mãe de Deus, rogai por nós, pecadores, agora e na hora da nossa morte. Amém. Eis aqui a serva do Senhor, faça-se em mim segundo a vossa palavra. Ave Maria, cheia de graça, o Senhor é convosco, bendita sois vós entre as mulheres, e bendito é o fruto do vosso ventre, Jesus. Santa Maria, Mãe de Deus, rogai por nós, pecadores, agora e na hora de nossa morte. Amém. E o Verbo se fez carne e habitou entre nós. Ave Maria, cheia de graça, o Senhor é convosco, bendita sois vós entre as mulheres, e bendito é o fruto do vosso ventre, Jesus. Santa Maria, Mãe de Deus, rogai por nós, pecadores, agora e na hora de nossa morte. Amém. Rogai por nós, Santa Mãe de Deus, para que sejamos dignos das promessas de Cristo. Oremos. Derramai, ó Deus, a vossa graça em nossos corações, para que, conhecendo pela mensagem do anjo a encarnação do vosso Filho, cheguemos por sua paixão e cruz à glória da ressurreição. Por Cristo nosso Senhor. Amém. E sobre todos vocês, quero invocar a bênção de Deus. Por intercessão de Nossa Senhora, Nossa Mãe, desça sobre a sua casa, a sua vida, o seu trabalho, especialmente aquilo que precisa de resolução nesta semana. Desça a bênção que Deus quer dar. Em nome do Pai, do Filho e do Espírito Santo. Amém. Obrigado por estar conosco. Procure as nossas redes sociais e até amanhã.
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4: São 18 horas, 18 e 9. Boa tarde, Fátima Carlete. Tudo bem, minha querida? Tudo certinho? Encontrei aqui a linda morena, mas com o milionário José Rico. Levanta o volume, Fátima Carlete.

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1: É, são 18 horas e 14 minutos, 18 e 14, em nome da Conveniência Santo Antônio. Quero mandar um abraço também pro meu amigo Leandro da Fopar. Boa tarde, Leandro. É o nosso vizinho aqui da 106.3 FM, o pessoal da Fopar, né? Um abraço para toda a moçada, os colaboradores da Fopar, em nome do Leandro. Mandamos um abraço para todos os colaboradores e levante o volume, moçada, que aqui a 106.3 FM, se eu gritar um pouco mais alto aqui, escuta lá, né? Nem precisa ligar o rádio aí, né, Leandro? Valeu, meu irmão, um abraço, tudo de bom aí, e também um abraço pro Inério da Conveniência Santo Antônio, são nossos parceiros aqui da 106.3 FM. Chegando aí, a pedido da Ana Maria, Trio Parada Dura, o Doutor e a Empregada.

São 18 horas, 18 minutos. Boa tarde, Jacir Caliscura. Levanta o volume, Jacir. Chegando aí, vai lá pra ti, Eduardo Costa, franguinho na panela chegando.

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1: São 18 horas 23 minutos, 18h23. Boa tarde, Arnaldo Nicolau. Boa tarde, meu irmão. Já vou procurar a tua música. Boa tarde, Ivete Faedo, que está pedindo Calmon, chegando a pedido da Ivete Faedo.

São 18 horas 27 minutos, 18h27. Boa tarde, boa noite já, né? Boa noite, meu amigo Arnaldo Nicolau. O Arnaldo Nicolau está pedindo boiadeiro errante. Vamos ver aqui se nós vamos tocar então com Eduardo Costa. E temos também boiadeiro errante com João Carreiro e Capataz. Acho que é melhor, né? João Carreiro e Capataz chegando a pedido do meu amigo Arnaldo Nicolau, lá da Associação de Moradores, lá da linha São Paulo. Muito frio aí, Arnaldo. Tudo certinho aí na linha São Paulo. E também quero cumprimentar a Dilce Padilha. Já vamos buscar uma música para Dilce Padilha, tá bom? Então essa aqui é do Arnaldo Nicolau, boiadeiro errante.

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5: Que legal! São 18 horas 33 minutos, 18h33, aqui na 106.3 FM, onde você escuta as melhores músicas sertaneja. Boa tarde, Paraná Tintas, boa tarde, Valdir Varela. Tudo certinho. Boa tarde pro Valdir Varela, boa tarde também pra Dilce. Boa tarde, Dilce, tudo certinho, tudo certo, Dilce Padilha, boa noite já, né? Boa noite, boa noite. Boa noite também, Fátima Carletti, Valdir Varela, da Paraná Tintas. Então, tá chegando um aí, né, que eu vou mandar pro Valdir e para também para a Valdir Varela e a Dilce Padilha, né? Arnaldo Nicolau, é muito frio mesmo, hoje foi de rachar taquara nas canhadas. Isso mesmo, Arnaldo, na linha São Paulo, então, tá rachando taquara, né? Show de bola, meu irmão, tudo certinho? Então vai pra Dilce Padilha e também pro meu amigo Valdir Varela. Paixão ou loucura? Como que se diz? Vai firme, Valdir. Se fuma, Valdir!

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1: São 18 horas 38 minutos, 18h38, aqui na 106.3 FM, programaço Viola Sertaneja. Na companhia do teu amigo Machado, vamos até às 19 horas, levando alegria pra você através da música sertaneja, em nome da Mangueburg Beltrão. 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

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Tô voltando!

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4: É, são 18h44, boa tarde, Ivete Faedo, ela que está pedindo os atuais, chegando aí, os atuais Rio Azul.

São 18 horas 47 minutos, 18h47, aqui na 106.3 FM, onde você ouve as melhores músicas sertaneja. Trio Parada Dura, Trovão Azul, chegando em nome da Finese Corretor de Seguros. 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Família Lorenze, levanta o volume!

são 19 horas aqui na 106.3 FM. Quero agradecer a todos que estavam na live do Facebook e pediram música, nos ajudaram, né? Obrigado por essa parceria, por essa companhia. Obrigado a você também que estava em casa ou no seu veículo, onde você esteja. Nosso muito obrigado pela parceria e pela companhia. Beleza, minha gente? Nós vamos que vamos. Agora temos compromisso com a Voz do Brasil e o Machado está se retirando. E até amanhã, se assim Deus nos permitir.

0: Guerreiro Pão.
1: Da reforma agrária.
2: Elas produzem leite, grãos, frutas e hortaliças e criam pequenos animais.
1: Com a titulação, produtores poderão acessar políticas públicas de crédito e assistência rural.
2: E você vai ouvir também oportunidades de negócios para empresários brasileiros.
1: Com a entrada em vigor de novas tarifas na União Europeia por causa do acordo com o Mercosul, o governo do Brasil quer aumentar exportações, inclusive de pequenas e médias empresas.
2: E nós conversaremos sobre isso com o Laudemir Miller, presidente da Apets Brasil, a Agência Brasileira de Promoção de Exportações.
1: Hoje, na apresentação da Voz do Brasil, Mariana Jungmann e Luciano Seixas.
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1: Três aeroportos de Mato Grosso do Sul estão agora mais modernos, com capacidade ampliada e com mais conforto para os passageiros.
2: O presidente Lula esteve hoje em uma série de eventos no estado e participou agora há pouco da entrega da primeira fase das obras do aeroporto de Ponta Porã e também dos terminais de Campo Grande e Corumbá.
1: A repórter Graziele Bezerra está com a gente aqui no estúdio e tem mais informações sobre isso. Boa noite, Graziele.
3: Boa noite para você também, Luciano. Boa noite para Mariana e boa noite para o ouvinte da Voz do Brasil. Esses terminais de Campo Grande, Corumbá e Ponta Porã foram modernizados e ampliados com recursos do novo PAC. Essas obras estão no pacote de investimentos de 4 bilhões e meio de reais que a concessionária Aena está fazendo em 11 terminais, inclusive em aeroportos também de São Paulo, Minas Gerais e Pará. O ministro de Portos e Aeroportos, Tomé Franca, explicou que esses investimentos fazem parte do projeto Ampliar, que busca modernizar e também equipar a aeroportos regionais.
4: Esse é o nosso desafio, é o desafio da infraestrutura aeroportuária do Brasil. A gente conseguiu fazer a requalificação dos grandes aeroportos e a gente tinha um grande desafio que era investir e requalificar os aeroportos regionais, porque o presidente Lula entende que o transporte aéreo não é apenas para a elite, não é para uma parte da população, mas é para todos os brasileiros.
3: Bom, em Ponta Porã, que é a cidade que faz fronteira aí com o Paraguai, o terminal aeroportuário ficou 5 vezes maior. A capacidade anual saltou de 30 mil para 130 mil passageiros. O aeroporto também ganhou novos espaços comerciais, teve aí ampliação do estacionamento e mais posições para aeronaves comerciais. Na capital, Campo Grande, o aeroporto agora está preparado para receber voos internacionais com 3 pontos de embarque, novos equipamentos de inspeção, sala de embarque aí com 7 portões, a capacidade de atendimento saltou de 950 mil para 2 milhões e 600 mil passageiros por ano. E em Corumbá, cidade que dá acesso ao Pantanal, o aeroporto conta agora com novos espaços de embarque, check-in, inspeção de passageiros e estacionamento também. Além de aumentar a capilaridade logística e impulsionar o desenvolvimento da economia sul-mato-grossense, esses novos terminais também vão reforçar a infraestrutura para atender moradores, turistas, empresários e produtores que dependem, né, do transporte aéreo diariamente. Mariana, Luciano.
2: Obrigada, Graziele Bezerra, pelas suas informações ao vivo aqui na Voz do Brasil.
1: E ainda em Mato Grosso do Sul, mais cedo, o presidente anunciou a retomada de uma fábrica de fertilizantes, que vai contribuir para a segurança alimentar e o fortalecimento da produção agrícola no Brasil.
2: A obra vai contar com 5 bilhões de reais do novo PAC e vai gerar cerca de 8 mil empregos.
5: Os fertilizantes ricos em nitrogênio são essenciais para o rápido crescimento de plantações. Por isso, costumam ser usados para aumentar a produtividade de lavouras de soja, milho e feijão, por exemplo, para reduzir a dependência de outros países e garantir que esse produto continue fortalecendo a produção interna. O governo do Brasil anunciou a retomada das obras da unidade de fertilizantes nitrogenados 3, na cidade de Três Lagoas, no Mato Grosso do Sul. Serão investidos mais de 5 bilhões de reais com apoio do novo PAC. A ministra da Casa Civil, Miriam Belchior, destaca o potencial de obras como essa para o desenvolvimento do país.
6: Gera emprego, gera crescimento no país, é bom para todo mundo. Reúne o setor público, reúne o setor privado, as nossas estatais.
5: A retomada da construção da fábrica, que estava paralisada desde 2015, deve gerar cerca de 8 mil empregos diretos e indiretos. As operações estão previstas para começar em 2029. O empreendimento será da Petrobras, que assinou contratos com as empresas responsáveis pela conclusão da obra. De acordo com a presidente da estatal, Magda Jambriar, a localização da fábrica é estratégica.
0: Isso é fertilizante para Mato Grosso, Mato Grosso do Sul, Goiás, Paraná, São Paulo, região que concentra nada mais, nada menos do que 40% da demanda brasileira de ureia.
5: A ureia é um dos principais fertilizantes nitrogenados utilizados pelos agricultores. Quando entrar em operação, a fábrica terá capacidade para produzir o equivalente a 16% da demanda nacional. Para o presidente Lula, a retomada da obra representa um passo importante para fortalecer a produção de fertilizantes à base de nitrogênio nacional e impacta diretamente no preço dos alimentos.
7: Você tem quase que 85% da estrutura de uma obra como essa, de repente para e fica 12 anos parada. E o Brasil pagando preços absurdos de fertilizantes que poderiam ser produzidos no Brasil, que aumenta a cada guerra que alguém quer dar no outro lá fora. E o pobre brasileiro que vai comprar uma fruta, que vai comprar uma comida, paga o preço dessa guerra.
5: Quando a unidade de Três Lagoas entrar em operação, junto a outras três unidades comandadas pela Petrobras, a estatal projeta atender cerca de 35% do mercado nacional de ureia até 2029. Antes da retomada das fábricas, 100% da ureia consumida no país era importada. Reportagem Márcia Fernandes.
1: E também em Ponta Porã, o presidente Lula entregou hoje mais de 1.300 títulos de terra para assentados da reforma agrária.
2: A ação faz parte do programa Terra da Gente, que visa agilizar a destinação de terras no país.
8: A segurança do título da terra chegou para 1.390 famílias do assentamento Itamaraty, em Mato Grosso do Sul. A entrega dos documentos aos produtores em um dos maiores assentamentos da reforma agrária do país foi feita pelo presidente Lula. O representante da Cooperativa dos Agricultores Familiares do assentamento Itamaraty, Ataíde Zambrucci, destacou os impactos para a comunidade.
9: Nós necessitamos desse título para as cooperativas poder crescer, recursos financeiros, água e indústria, para produzir alimento para esse Brasil. É dar de comer para a nossa agricultura, para os nossos alunos na escola, para a nossa Conab. Esse título representa muita coisa para nós.
8: Com mais de 50 mil hectares, o assentamento abriga cerca de 2.800 famílias, que produzem leite, grãos, frutas e hortaliças, e que também criam pequenos animais. Com o título definitivo da terra, os assentados passam a ter estabilidade para produzir e acessar políticas públicas, como crédito e assistência técnica rural. O presidente Lula destacou o esforço do governo para fazer desapropriações que levam à reforma agrária.
7: E está ficando cada vez mais caro. Não pensa que é barato, não, porque é caro. Desapropriar uma fazenda aqui nesse estado é muito caro. Não pense que é fácil fazer. Tudo é uma guerra contra a lei. Tudo é uma guerra contra o manual. Porque o manual é quase tudo para criar dificuldade. É como se a gente estivesse subindo uma escada. A gente cansa, mas a gente não pode desanimar. A gente cansa, mas a gente não pode desanimar.
8: Também foi entregue o título de propriedade à comunidade quilombola Picadinha, localizada em Dourados. Foi assinado ainda acordo para a destinação de mais 72 mil hectares no estado para a reforma agrária. A medida deve resultar na criação de 33 novos assentamentos para quase 5.800 famílias. Foram entregues ainda 42 unidades habitacionais em outros 10 assentamentos sul-mato-grossenses, em um investimento de R$4 milhões. Reportagem Luana Karen.
1: E o presidente Lula também comentou hoje assuntos internacionais.
2: Ele prestou solidariedade às vítimas do terremoto na Venezuela e ofereceu apoio ao país para a presidente venezuelana, Delcy Rodríguez.
1: E parabenizou o novo presidente eleito da Colômbia, Thaisa Vitória. Tem os detalhes.
10: Pela rede social X, o presidente Lula disse que tomou conhecimento com grande preocupação e consternação dos impactos causados pelo terremoto que assolou a Venezuela ontem. O presidente disse ainda que instruiu o Ministério de Relações Exteriores e a Embaixada do Brasil na capital venezuelana, Caracas, a avaliarem as medidas de assistência que o Brasil possa tomar para ajudar os atingidos. Ainda Ainda ontem à noite, o Itamaraty divulgou nota declarando que não há brasileiros registrados entre as vítimas até o momento. Em evento nesta quinta-feira, em Mato Grosso do Sul, o presidente Lula disse que já conversou com a presidente da Venezuela, Delcy Rodrigues.
7: Nós fizemos uma reunião com vários ministros agora. Eu falei com a presidenta Delcy da Venezuela de manhã do carro para perguntar para ela o que ela precisava que a gente fizesse. E nós estamos reunidos vários ministros para a gente mandar tudo o que for necessário mandar para a Venezuela. Água, bombeiro, defesa civil, comida, remédio.
10: E pela mesma rede social, o presidente parabenizou o povo colombiano pelo processo democrático e soberano que elegeu Abelardo de la Espriella nas eleições do último domingo. Lula destacou a amizade entre Brasil e Colômbia e disse que ela é fundamental para a superação de desafios comuns, como a preservação da Amazônia, o enfrentamento da pobreza e o combate ao crime organizado. Reportagem Thaísa Vitória.
2: E agora há pouco, o presidente Lula divulgou em uma rede social que vai enviar, na manhã dessa sexta-feira, uma missão humanitária de busca e resgate urbano na Venezuela.
1: O Brasil vai enviar um avião KC-390 da Força Aérea Brasileira, que vai sair de Guarulhos com 36 bombeiros, técnicos da Defesa Civil Nacional, da Agência Nacional de Telecomunicações e 9 toneladas de equipamentos para socorro às vítimas.
2: No sábado, o Brasil vai enviar equipamentos para a montagem de um hospital de campanha, purificadores de água com painel solar, medicamentos e material médico para cirurgias.
1: Lula afirmou também que segue acompanhando o trabalho de resgate e que o Brasil vai prestar todo o apoio necessário ao povo venezuelano.
2: Benefícios tarifários do Acordo de Livre Comércio entre Mercosul e União Europeia começaram a vigorar no mês passado.
1: Com eles, inúmeras oportunidades de negócio se abrem para empresas brasileiras no continente europeu, inclusive para as pequenas e médias.
2: E o governo do Brasil quer levar aos empresários mais conhecimento sobre essas oportunidades. Por isso, amanhã vai lançar uma plataforma voltada para eles.
1: Quem nos conta os detalhes sobre isso é o presidente da Agência Brasileira de Promoção das Exportações, a Apex Brasil, Laudemir Miller, que fala conosco ao vivo de São Paulo agora. Boa noite, presidente.
11: Boa noite.
1: Presidente, amanhã o senhor vai participar junto com o vice-presidente Geraldo Alckmin e o ministro do Desenvolvimento, Indústria, Comércio e Serviços, Márcio Elias Rosa, de um encontro com empresários, para apresentar a eles as oportunidades de negócios que podem surgir a partir da entrada em vigor do Acordo de Livre Comércio entre o Mercosul e a União Europeia, né? Que oportunidades são essas?
11: Olha, são oportunidades trilionárias. O Acordo Mercosul-União Europeia está trazendo um dos maiores, está formando os maiores blocos do mundo, maiores blocos econômicos. E para vocês terem uma ideia, a Europa, ela traz de fora do bloco, ela importa 3 trilhões de dólares. E o acordo, ele vai abranger mais de 9 mil produtos, sendo que desses 5 mil produtos já estão com tarifa zero. E o que significa na prática? Significa que, por exemplo, hoje, né, antes do acordo, para a gente exportar um mel para a Europa, o produtor brasileiro pagava 17% de tarifa, de imposto. Para exportar uva, tinha que pagar 11%, 12%. Para exportar máquina, tinha que pagar imposto também. E com o acordo, essas tarifas vão reduzir e nós temos 5 mil produtos que essa tarifa já é zero. Então, isso vai melhorar muito os negócios do Brasil e vai dar acesso a um mercado de 3 trilhões de dólares.
2: E vocês vão apresentar também, né, presidente, ferramentas para que esses empresários possam aproveitar melhor essas oportunidades. Uma delas é uma plataforma desenvolvida pela Apex Brasil sobre produtos brasileiros aptos a disputar esse espaço no mercado europeu, não é isso? Fala mais para a gente sobre essa plataforma, como é que ela vai funcionar?
11: É isso mesmo, Mariana. É porque o que a gente quer é que cada empresário ele possa ter a exata noção de qual que é a situação do seu produto. Ou seja, eu estou produzindo aqui o meu produto, ele, afinal de contas, a tarifa caiu ou não, quanto que é, qual é o benefício que eu vou ter nesse acordo, né? Então, essa ferramenta, ela vai estar disponível, é uma ferramenta que pode ser usada no computador, pode ser usada no celular e cada um vai poder saber exatamente a sua situação, o produto que ele tem, o quanto que ele está sendo beneficiado. Mas saber qual é a oportunidade, né, é só o primeiro passo. O que a gente quer mesmo é que esse empresário possa transformar essa oportunidade em negócio. E por isso que a Apex Brasil, junto com vários parceiros, nós já planejamos, a gente tem uma programação de nos próximos 12 meses, até julho do ano que vem, nós vamos fazer 150 eventos de negócios só para o mercado europeu, onde a gente pretende aí beneficiar em torno de 2.600 empresas para que o empresário conheça a oportunidade que tem, mas principalmente em conhecendo essa oportunidade possa encontrar compradores europeus e aí sim exportar e fazer negócio.
1: Bom, e essa plataforma pode também estimular as pequenas e médias empresas brasileiras a entrarem nesse novo mercado trilionário, né, que o senhor falou. O estímulo às exportações de empresas de pequeno porte é uma das metas da Apex para os próximos anos, não é isso?
11: Exato, Luciano. Isso é muito importante, que todo mundo que está ouvindo a Voz do Brasil, os nossos empresários, as nossas cooperativas, os nossos produtores rurais, acreditem que a exportação é possível para todo mundo, é possível para os médios e também é possível para os pequenos. O que precisa fazer? Tem que se preparar, tem que entender o mercado e nisso a Apex Brasil pode ajudar muito, com ferramentas de inteligência de mercado, planos de negócios e principalmente participar das nossas feiras, das nossas rodadas de negócios, tanto no exterior como no Brasil, quando a gente traz compradores internacionais ao Brasil. Então essa é uma grande mensagem, que é uma grande oportunidade para todos, pequenos e médios também têm essa oportunidade. Se prepararem, contando com o nosso apoio, a gente tem uma segurança muito boa de que também essa oportunidade vai ser viável e se transformar em negócio para eles.
2: Agora, o senhor mencionou anteriormente alguns itens que vão estar beneficiados aí pelo acordo, mel, por exemplo. A Apex já mapeou, né, o que vai ter essa redução tarifária para exportação para a Europa. Esses itens, eles coincidem com aqueles que vão ter aumento de tarifas imposto pelos Estados Unidos, né, na última taxação, ou seja, a minha pergunta é, as oportunidades na Europa, elas podem ajudar a reduzir o impacto dessa taxação norte-americana?
11: Sim, elas podem sim, né? Estados Unidos continua sendo um mercado muito importante, a gente continua promovendo as empresas e os produtos brasileiros nos Estados Unidos, mas a Europa é uma grande oportunidade que se abre também para os exportadores brasileiros. E para vocês terem uma ideia, a exportação do Brasil para os Estados Unidos, se a gente comparar janeiro a maio do ano passado com janeiro a maio deste ano, houve uma redução de em torno de 2 bilhões de dólares da nossa exportação. Só que ao mesmo tempo que nós caímos a nossa exportação para os Estados Unidos, o Brasil aumentou a exportação para a Europa. Nós exportamos a mais 1 bilhão e meio para a Europa, nós exportamos 8 bilhões a mais para a China e exportamos, por exemplo, para a Índia, quase 2 bilhões de dólares a mais também. Então, embora tenha caído a exportação para os Estados Unidos, o Brasil bateu o recorde de exportação esse ano, se a gente pegar janeiro a maio, onde nós tivemos 12 bilhões de dólares a mais. E interessante, Luciano, é que das 2.000 empresas que estão com a Apex Brasil, que a gente trabalha, que a gente apoia e exportam para os Estados Unidos, nós tivemos 72% dessas empresas, elas diversificaram o mercado. Elas continuam exportando para os Estados Unidos, mas passaram também a exportar para outros mercados.
1: Presidente, nós temos apenas um minutinho a mais.
11: Para a diversificação.
1: Atualmente, o comércio entre Brasil e União Europeia movimenta cerca de 100 bilhões de dólares por ano. Você já tem uma estimativa de quanto esse fluxo pode crescer com a entrada em vigor, né, desse acordo?
11: Olha, Luciano, nós fizemos um estudo pegando só 543 produtos, que são aqueles que a gente tá priorizando, só esses 543 produtos, na estimativa da Apex Brasil, no nosso estudo, que são os nossos produtos prioritários, eles podem render ao Brasil no curto prazo, nos próximos 12 meses, um incremento de exportação de até 1 bilhão de dólares. E aí basta também colocar que a gente tem não só esses 543, mas a gente tem milhares de outros produtos também com oportunidade, de modo que eu acho que a gente está com uma expectativa muito positiva de ter um crescimento aí de pelo menos US$1 bilhão nos próximos meses para a Europa.
2: Muito bem, nós conversamos com Laudemir Miller, presidente da Apex Brasil, a Agência Brasileira de Promoção de Exportações. Muito obrigada pela sua entrevista aqui à Voz do Brasil, presidente.
11: Obrigado, Mariana. Boa noite a todos.
1: Garantir acesso à educação, lazer e proteção para crianças e adolescentes é um dever do Estado e de toda a sociedade, como estabelece a Constituição Federal.
2: Mas essa realidade ainda é distante para mais de 1.600.000 jovens de todo o país submetidos ao trabalho precoce.
1: Para mudar esse cenário, o Ministério do Trabalho e Emprego lançou o novo Plano Nacional de Erradicação do Trabalho Infantil.
2: Com metas válidas até 2035, a iniciativa quer fortalecer a rede de fiscalização e assistência social em todo o Brasil.
12: Brincar, estudar e se desenvolver, direitos que ainda estão longe da realidade de milhões de crianças e adolescentes brasileiros. Segundo o IBGE, em 2024, o país registrou cerca de 1.650.000 crianças e adolescentes entre 5 e 17 anos em situação de trabalho infantil. O Nordeste concentra o maior número de casos, com 506.000 crianças e adolescentes nessa condição, seguido pelas regiões Sudeste, Norte, Sul e Centro-Oeste. Entre as principais causas estão a desigualdade social, a baixa renda familiar e a evasão escolar. No Brasil, qualquer trabalho é proibido para menores de 14 anos. Dos 14 aos 16 anos, só é permitido na condição de jovem aprendiz. Para enfrentar esse problema, o Ministério do Trabalho e Emprego lançou o Plano Nacional de Prevenção e Erradicação do Trabalho Infantil e Proteção a Adolescentes no Trabalho, com vigência até 2035. Uma conquista coletiva, destacou Roberto Guimarães, coordenador nacional de erradicação do trabalho infantil.
13: Esta quarta edição representa avanços significativos e confere maior estabilidade, continuidade e capacidade de planejamento de longo prazo.
12: O documento reúne metas, indicadores e estratégias para fortalecer a proteção de crianças e adolescentes em todo o país. A proposta foi construída de forma coletiva, com participação do governo, trabalhadores, empregadores, sistema de justiça, sociedade civil e organismos internacionais. Para o ministro do Trabalho e Emprego, Luiz Marinho, cabe à sociedade monitorar, fiscalizar as metas do plano e combater o trabalho infantil.
14: Esse é o compromisso deste quarto plano. O compromisso de todos e todas, para que nós possamos sonhar e trabalhar para realizar esse sonho, para um dia sermos declarados trabalho infantil erradicado.
12: Para adolescente de Sergipe, Ellen Hipólito, representante do comitê que debateu o novo plano, lugar de criança não é no trabalho, é na escola, no brincar e na oportunidade de sonhar com um futuro melhor.
15: É por isso que esse plano, ele é muito mais do que um documento. Ele representa a construção de oportunidades e para que crianças e adolescentes eles possam realmente estar na escola e sonhar, que é o que a gente sempre quer na nossa infância.
12: Com duração de 10 anos, o novo plano vai orientar as políticas públicas de combate ao trabalho infantil em todo o país. A meta é fortalecer a rede de proteção e garantir que crianças e adolescentes tenham acesso à educação, ao lazer e ao desenvolvimento pleno de seus projetos de vida. Reportagem Pablo Mundim.
1: Essas foram as notícias do Governo do Brasil.
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2: Fique agora com as notícias do Poder Judiciário e do Congresso Nacional. Boa noite.
1: Boa noite para você. Até amanhã.

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1: Você vai ouvir agora notícias do Poder Judiciário.
2: STF começa a julgar ações que questionam a exclusão de pessoas com autismo da isenção de impostos na compra de veículos.
3: STJ valida o uso da ferramenta conhecida como teimosinha em execuções fiscais.
2: TSE lança manual do eleitor.
3: Boa noite, eu sou Marcela Luiz.
2: E eu sou Walter Lima.
3: O Supremo Tribunal Federal começou a analisar dispositivos da regulamentação da reforma tributária que restringiram a isenção de impostos na compra de veículos por pessoas com deficiência.
2: A discussão envolve as regras de isenção do imposto sobre bens e serviços e da contribuição sobre bens e serviços instituídos pela reforma tributária.
3: Pela nova legislação, pessoas com deficiência têm direito à alíquota zerada na compra de veículos, mas o benefício foi restrito ao excluir situações que demandam suporte à mobilidade, como o autismo de nível 1. Na sessão de hoje, o plenário escutou as partes do processo. Depois, o julgamento foi suspenso e será retomado em uma outra data ainda a ser definida. A reiteração automática de ordens de bloqueio via Cisbajude pela chamada teimosinha é medida legítima para efetivar a execução, cabendo ao executado demonstrar causas impeditivas do gravame.
2: Essa tese do STJ deve ser seguida pelos tribunais de todo o país. Fátima Uchoa.
4: A teimosinha permite a repetição automática das ordens de bloqueio de dinheiro nas contas bancárias do devedor sem necessidade de nova decisão judicial. Para o relator na primeira sessão do STJ, ministro Sérgio Coquina, essa ferramenta contribui para a efetividade da execução, a duração razoável do processo e a eficiência da prestação jurisdicional, além de contribuir para impedir o esvaziamento de contas pelo devedor e aumentar as chances de localização de ativos financeiros para satisfazer o crédito. Ainda segundo o ministro, o risco de a teimosinha alcançar valores protegidos por lei é controlado pelos meios legais de impugnação e pelo dever do juiz de cancelar indisponibilidades irregulares ou excessivas.
3: TSE lança Manual do Eleitor, um guia que reúne as principais orientações para quem vai participar das eleições 2026.
2: O anúncio foi feito pelo presidente do TSE, ministro Cássio Nunes Marques, durante sessão desta quinta-feira. Estevão Furtado.
5: Além das versões impressa e digital do manual, a iniciativa também prevê vídeos explicativos no canal da Justiça Eleitoral no YouTube, um site exclusivo e conteúdos nas redes sociais do Tribunal. Entre as orientações estão a obrigatoriedade de apresentar um documento oficial com foto para votar e a proibição do uso de celular na cabine de votação, medida que garante o sigilo do voto. O presidente também destacou o lançamento do programa Seu Voto Importa, que amplia ações de inclusão e acessibilidade nas eleições e busca incentivar especialmente a participação de jovens de 16 e 17 anos no processo eleitoral.
3: Estatal é condenada a indenizar analista de RH ameaçada com canivete.
2: A trabalhadora deve receber R$12 mil por danos morais. Marja Lacerda.
6: A analista trabalhava em uma empresa que prestava serviços para a Celesc Distribuição em Blumenau, Santa Catarina. Quando a empresa foi vendida, o salário dos empregados passou a atrasar. Um deles, num ato de desespero, fez a analista refém, a ameaçando de morte. Para os ministros do TST, a Celesc, como empresa contratante, também é responsável por descumprir as normas de segurança no trabalho, permitindo que a trabalhadora terceirizada fosse exposta à situação de risco.
3: Justiça Federal atende a pedidos do MPF e determina consolidação de terra indígena no Pará.
2: Entes governamentais foram condenados a pagar mais de R$2 milhões por danos morais coletivos por omissão histórica. Vanessa Pereira.
7: A sentença reconheceu a validade do decreto estadual publicado em 1945, que garante o direito do território ao povo indígena Amanaié, no Pará. Além do pagamento de indenização por danos morais coletivos e por omissão histórica, o governo do Pará, o Instituto de Terras do Pará, a União e a FUNAI deverão fazer estudos técnicos e realizar a retirada de ocupantes irregulares da área.
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3: Uma boa noite.
2: E até amanhã.
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8: Eu sou Paula Groba.
9: E eu sou Humberto Pinheiro.
8: E estes são os destaques de hoje do Jornal do Senado, que começa agora.
9: Próximo presidente da República enfrentará desafio de ajuste fiscal, aponta relatório da IFE.
8: Discussão no STF sobre controle de gastos públicos repercute no Senado.
9: Nova lei amplia atendimento no SUS para pessoas com dor crônica.
8: Boa noite.
9: Boa noite.
8: Existem dores que duram meses ou até anos, afetam milhões de brasileiros e podem comprometer o trabalho, o sono e a qualidade de vida.
9: Para ampliar o atendimento a esses pacientes, uma nova lei garante assistência integral pelo SUS e cria o Dia Nacional de Conscientização e Enfrentamento da Dor Crônica. A repórter Marcela Cunha tem os detalhes.
10: As pessoas que convivem com dor crônica agora têm direito a atendimento integral pelo SUS. O texto prevê acompanhamento na rede pública e determina que o paciente seja informado sobre os riscos e possíveis efeitos adversos dos tratamentos. Segundo a Sociedade Brasileira de Estudos da Dor, a condição atinge cerca de 60 milhões de pessoas no Brasil. Para o senador Dr. Irã, do Progressistas de Roraima, a medida corrige uma lacuna no acesso a tratamento.
11: Um tema tão importante que é negligenciado pelo nosso Sistema Único de Saúde, que tem um tripé pétreo da universalidade, da equidade e da integralidade, que é o nosso SUS. Ao fazer a defesa desse projeto, você beneficia essas pessoas para que elas tenham acesso amplo e rápido ao nosso sistema de saúde, pessoas com dor crônica, e eu me incluo aqui, e assim é com muitas pessoas.
10: A nova lei também cria o Dia Nacional de Conscientização e Enfrentamento da Dor Crônica em 5 de julho. A data será representada pela cor verde e deve estimular campanhas sobre prevenção, diagnóstico, opções de tratamento e combate ao preconceito contra quem vive com dor constante. Para a senadora doutora Eudócia, do PSDB de Alagoas, a criação de uma data nacional tem um papel estratégico na ampliação da conscientização e na mobilização de profissionais e gestores em torno do tema.
12: A iniciativa confere visibilidade a uma condição que afeta milhões de brasileiros e que muitas vezes permanece invisível no debate público. A dor crônica compromete a qualidade de vida, limita a autonomia e interfere nas relações sociais, familiares e profissionais, configurando um importante desafio para o sistema de saúde e para a sociedade.
10: O projeto teve origem na Câmara dos Deputados e foi aprovado pelo Senado em maio, sob relatoria do senador Flávio Arnes, do PSB do Paraná. A regulamentação pelo Executivo deverá detalhar como esse acompanhamento será oferecido no SUS.
8: E o senador astronauta Marcos Pontes, do PL de São Paulo, defendeu que a avaliação para o exercício da atividade médica seja realizada pelo Conselho Federal de Medicina e não pelo Ministério da Educação, como prevê a medida provisória editada pelo governo federal. A proposta torna obrigatória a aprovação de um exame nacional para exercer a profissão. O texto já está em vigor, mas ainda precisa ser analisado pelo Congresso Nacional.
9: Segundo o parlamentar, a certificação dos profissionais deve ficar sob responsabilidade da entidade que representa a categoria, de forma semelhante ao que ocorre com a Ordem dos Advogados do Brasil. Já o MEC caberia avaliar a formação dos estudantes, além de fiscalizar a qualidade dos cursos de graduação. Para Marcos Pontes, é necessário separar as funções de formação e fiscalização. Ele afirma que o órgão responsável pelo ensino não deve ser o mesmo encarregado de atestar a proficiência dos futuros médicos.
13: A função do Conselho Federal de Medicina é a avaliação dos profissionais. Assim como é feito na advocacia, você tem os cursos de formação de advogados e depois você tem a OAB, para que o profissional possa ser certificado pelos seus pares para poder exercer essa profissão. Da mesma forma, da medicina.
8: O Supremo Tribunal Federal vai analisar uma proposta de súmula vinculante que pode impedir a criação de despesas públicas ou a concessão de benefícios sem a indicação do impacto no orçamento e da fonte de recursos para custeá-los.
9: O tema repercutiu no Senado. Os detalhes com o repórter Alexandre Campos.
14: Na opinião do senador Eduardo Girão, do Novo do Ceará, o Brasil não precisa escolher entre irresponsabilidade fiscal e ativismo judicial. O caminho correto, na visão dele, é cumprir a Constituição, respeitar a lei de responsabilidade fiscal e preservar o papel de cada poder. Já o senador Oriovisto Guimarães, do PSDB do Paraná, classificou de oportuna a proposta de súmula vinculante.
15: Vem no momento em que o país está ampliando gastos, desrespeitando a lei de responsabilidade fiscal, e é preciso que aqueles que querem que essa lei seja cumprida recorram ao Supremo e que o Supremo tenha um instrumento dessa súmula vinculante para facilitar os julgamentos e para que realmente a lei da responsabilidade fiscal seja respeitada.
14: Para Marcos Pestana, diretor executivo da Instituição Fiscal Independente, órgão vinculado ao Senado, que tem como uma de suas atribuições mensurar o impacto fiscal, especialmente os decorrentes de decisões dos poderes da República, a iniciativa é redundante. Ele explicou que a Constituição e a Lei de Responsabilidade Fiscal já exigem que qualquer gasto extra proposto venha acompanhado de medida compensatória, como corte de despesa ou aumento de tributos.
8: E quem assumir a presidência da República no próximo ano terá pela frente um grande desafio: equilibrar as contas públicas.
9: Um relatório da Instituição Fiscal Independente alerta que, sem medidas de ajuste, a dívida do governo pode alcançar um nível recorde na próxima década. A reportagem é de Douglas Castilho.
16: Segundo a entidade, a instabilidade em alguns dos maiores produtores de petróleo do mundo pressiona a inflação e prejudica o poder de compra das famílias, o que deve levar o Banco Central a manter uma política de juros altos por mais tempo. Assim, o relatório prevê que a inflação feche o ano em 5%, resultado acima do teto da meta, e que a taxa Selic diminua apenas 0,25 ponto percentual. O diretor da IFE, Alexandre Andrade, explicou como todo esse processo acontece na prática, dando o exemplo do diesel.
17: O diesel mais alto vai afetar fretes, custo de transporte de mercadorias, e isso tudo é repassado para os preços finais dos produtos. Então, a depender dos desdobramentos do conflito, isso tende a ser muito ruim para os índices de inflação.
16: Apesar desse aspecto negativo, o Brasil pode se beneficiar em outro ponto, ao menos no curto prazo. Como grande produtor de petróleo, o país aumenta o preço da venda, ganha dividendos pagos pela Petrobras e ainda melhora a arrecadação de tributos, cumprindo a meta fiscal no ano. Mas o relatório reforçou a preocupação com o aumento constante da dívida pública, que, segundo o documento, pode chegar a níveis insustentáveis em 2036.
8: O senador Isalci Lucas, do PL do Distrito Federal, destacou a instalação da Frente Parlamentar Mista de Defesa dos Feirantes. Segundo o parlamentar, a iniciativa busca fortalecer a atividade das feiras livres e valorizar os trabalhadores do setor.
9: Isalci defendeu ainda projeto de autoria da senadora Leila Barros, do PDT do Distrito Federal, que propõe a criação de regras para garantir que os feirantes que trabalham há pelo menos 5 anos na mesma feira não precisem se submeter à licitação e tenha o direito de transferir o ponto para familiares.
18: Eles estão passando por um momento difícil porque o governo não tem a sensibilidade, está querendo licitar todos os boxes das feiras. Quer dizer, os grandes empresários que têm grana vão lá e vão ganhar a licitação.
8: E o fim da escala 6x1 terá sessão de debate temático no Senado. A sessão será no dia 1º de julho. O objetivo é discutir os impactos sociais, econômicos e produtivos da redução da jornada de trabalho.
9: A PEC, aprovada pela Câmara, reduz a carga semanal de 44 para 40 horas, garante 2 dias de descanso e prevê uma implementação gradual ao longo de 14 meses. Repórter Lana Dias.
19: Devem participar do debate especialistas, representantes do governo, do setor produtivo e dos trabalhadores.

0: a maior de todas as bombas fiscais que nós podemos aprovar.
1: A proposta de emenda à Constituição, que acaba com a escala 6x1, já foi aprovada na Câmara dos Deputados.
2: Com edição de Paula Groba e trabalhos técnicos de João Lira, o Jornal do Senado fica por aqui. Acompanhe agora as notícias da Câmara dos Deputados. Boa noite.
3: Boa noite e até amanhã.
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5: Avança projeto que amplia a promoção de eventos do esporte feminino.
6: Propostas ampliam suporte para mulheres grávidas e mães que estudam.
5: Câmara prioriza emissão de documento à vítima de violência doméstica.
6: Parlamentares aprovam novo símbolo para a identificação da pessoa idosa.
5: Boa noite. Os deputados aprovaram um projeto que estabelece um novo símbolo nacional para identificar pessoas idosas. O texto pode seguir agora para o Senado, como informa a repórter Sofia Peçanha.
7: A Comissão de Constituição e Justiça da Câmara aprovou o projeto que institui um novo símbolo nacional de identificação da pessoa idosa. Hoje, o símbolo mais conhecido é o desenho de uma pessoa curvada com bengala. Pelo projeto, essa imagem será substituída por um novo símbolo, uma pessoa em pé acompanhada da inscrição 60+. O texto altera o Estatuto da Pessoa Idosa e a Lei de Atendimento Prioritário, para determinar que um novo símbolo seja utilizado em assentos preferenciais no transporte coletivo, vagas de estacionamento, filas e caixas prioritários, além de demais sinalizações destinadas ao atendimento preferencial da população idosa. Na justificativa do projeto, o autor, o deputado Gabriel Nunes, do PSD da Bahia, argumentou que o símbolo atual passa uma imagem negativa e estereotipada do envelhecimento, associando a pessoa idosa à fragilidade e à limitação física. A relatora do projeto na Comissão de Constituição e Justiça, a deputada Maria do Rosário, do PT do Rio Grande do Sul, afirmou que o país vive uma mudança no perfil da população.
8: Nós estamos cada vez mais velhos, mas nós queremos a longevidade com qualidade de vida. As próprias palavras que a gente usa, parece que a gente fala sobre o mundo produtivo quando não estamos aposentados. E quando estamos aposentados, falamos em inativo.
7: O projeto não muda direitos nem cria novos benefícios para a população idosa, apenas altera a identificação visual. Essa padronização do símbolo, segundo a Maria do Rosário, também ajuda no reconhecimento dos direitos da pessoa idosa em diferentes ambientes.
8: Esses símbolos unificados no plano nacional contribuem também para que, independente do letramento da pessoa, a gente olhe para uma vaga de estacionamento, para um espaço, para uma fila e faça cumprir as demais leis, seja na saúde, seja no estacionamento, como eu falei, seja em todas as áreas. Então, eu creio que criar esse símbolo hoje faz uma diferença para um Brasil que quer assegurar dignidade, direitos e respeito, sobretudo, à pessoa idosa.
7: Alguns estados já utilizam o símbolo sugerido em suas regiões, mas agora o projeto institui a imagem como símbolo oficial em todo o país. Aprovado pelas comissões da Câmara, o projeto seguirá para o Senado. Da Rádio Câmara de Brasília, Sofia Peçanha.
4: Segurança Pública.
6: Adilson Barroso, do PL de São Paulo, apresentou o projeto que cria um sistema de alerta por aplicativo para avisar vítimas de violência doméstica sobre a aproximação de agressores monitorados por tornozeleira eletrônica.
5: Adilson Barroso ressalta que a ferramenta permite chamar o serviço de emergência com envio da localização em tempo real, registrando as violações como elemento de prova. Ele acrescenta que, segundo o projeto, o poder público poderá fornecer celular às vítimas atendidas.
4: Votação.
6: A Câmara dos Deputados aprovou prioridade na emissão de documentos para mulheres vítimas de violência doméstica. A repórter Júlia Lopes conta como deve funcionar.
9: Mulheres vítimas de violência doméstica que tiverem seus documentos destruídos ou roubados pelo agressor poderão ter atendimento prioritário para emissão de novos documentos. A medida está prevista no projeto de lei do deputado Duda Ramos, do Podemos de Roraima, aprovado pela Comissão de Constituição e Justiça da Câmara dos Deputados. A proposta altera a Lei Maria da Penha e também poderá beneficiar os dependentes da vítima. A mudança busca fortalecer a proteção e a autonomia das mulheres ao reconhecer a importância da documentação pessoal para garantir independência e acesso a direitos. O texto prevê atendimento prioritário em órgãos de identificação civil

0: cartórios e demais entidades responsáveis pela emissão de documentos com medidas de segurança e proteção da privacidade das vítimas. A regra vale para todos os documentos pessoais da mulher e de seus dependentes. O relator da proposta, deputado Diego Garcia, do União do Paraná, destacou que o projeto prevê mecanismos de proteção e sigilo durante todo o processo.
1: A comprovação será feita presencialmente por meio do boletim de ocorrência ou outro documento equivalente que comprove a situação de violência doméstica. E um ponto muito importante, o projeto também garante que todo esse processo seja feito com segurança e sigilo, protegendo a vítima e evitando qualquer risco adicional à sua integridade.
0: O texto aprovado também altera o Código Penal. Assim, a retenção, subtração ou destruição de documentos da mulher ou de seus dependentes será classificada como violência psicológica contra a mulher. O projeto, que garante prioridade na emissão de novos documentos para vítimas de violência doméstica, segue agora para análise no Senado. Da Rádio Câmara de Brasília, Júlia Lopes.
2: Direitos Humanos.
3: O projeto que obriga pais agressivos a participar de programa de prevenção de violência pode seguir para o Senado. A repórter Paula Bittar tem os detalhes da proposta.
4: A Comissão de Constituição e Justiça da Câmara aprovou um projeto que obriga pais ou responsáveis que tenham praticado violência contra criança ou adolescente a participar de programas de prevenção desse tipo de agressão. A relatora na CCJ, a deputada Laura Carneiro, do PSD do Rio de Janeiro, disse que o texto se harmoniza com a Constituição Federal, que assegura às crianças com prioridade a proteção integral e o resguardo contra toda forma de negligência, violência, crueldade e opressão. O texto aprovado modifica o Estatuto da Criança e do Adolescente para estabelecer que, uma vez verificada a hipótese de violência física, sexual, psicológica, negligência ou abandono, a autoridade judicial poderá determinar, além do afastamento do agressor da moradia, seu ingresso em programas de prevenção de violência contra crianças ou adolescentes. O autor do projeto, o deputado José Medeiros, do PL de Mato Grosso, disse que a proposta caminha no sentido de trabalhar a saúde mental desses agentes.
5: Um projeto muito importante, porque trata, inclusive, sobre saúde mental. Nós temos vários casos, por exemplo, de violência doméstica em casa com crianças e que chega ao óbito. Esse projeto, ele amplia a atuação do juiz. Ele dá instrumentos para que o juiz possa, não só a questão da pena ali, que ele tem que se ater a isso, mas também demandar um tratamento para a saúde mental do pai ou da mãe que tiver envolvido em casos de violência contra crianças.
4: A proposta que obriga pais ou responsáveis que tenham praticado violência contra criança ou adolescente a participar de programas de prevenção desse tipo de agressão já pode seguir para análise do Senado, a menos que haja recurso para votação antes pelo plenário da Câmara. Da Rádio Câmara de Brasília, Paula Bittar.
2: Justiça.
6: A Câmara aprovou a proibição de candidatura ao Conselho Tutelar de pessoas condenadas por crimes graves. A repórter Fabielle Pires nos conta quais são os casos.
7: A Câmara dos Deputados aprovou uma proposta que proíbe a candidatura ao cargo de Conselheiro Tutelar de pessoas condenadas por crimes graves. Atualmente, para ser integrante de Conselho Tutelar, os candidatos devem ter reconhecida idoneidade moral. Mas a lei não lista critérios para esse requisito. Por isso, a deputada Ana Paula Lima, do Partido dos Trabalhadores de Santa Catarina, apresentou a mudança para impedir que condenados por crimes graves não possam concorrer. O Conselho Tutelar é um órgão de fiscalização que busca garantir que crianças e adolescentes tenham seus direitos respeitados. Os membros são eleitos em cada município a cada 4 anos. A relatora da proposta, deputada Laura Carneiro, do PSD do Rio de Janeiro, que foi secretária de Assistência Social, defendeu a importância dos conselheiros tutelares na proteção de crianças e adolescentes que estão em situação de vulnerabilidade. Ela julga que não pode ser conselheiro tutelar qualquer pessoa.
8: Não pode ser conselheiro tutelar aquele que comete um crime. Né? Mesmo que ele tenha cumprido a sua pena, ele tem, sob a sua tutela, aquele delito que foi cometido na sua história.
7: O texto final aprovado foi elaborado pela relatora. Laura Carneiro definiu os crimes graves como aqueles previstos em algumas leis de combate à violência, como a Lei de Crimes Hediondos, crimes violentos previstos na Lei Maria da Penha, além de crimes de injúria contra criança e adolescente, racismo e de improbidade administrativa. O projeto que proíbe a candidatura ao cargo de conselheiro tutelar de pessoas condenadas por crimes graves foi aprovado por todas as comissões e segue agora para análise do Senado. Da Rádio Câmara de Brasília, Fabielle Pires.
2: Economia.
3: Dimas Gadelha, do PT do Rio de Janeiro, apoia o projeto que proíbe a exploração, a oferta e a publicidade de apostas de quota fixa. A proposta revoga a legislação que regulamenta as bets e prevê o bloqueio de plataformas, aplicativos e transações financeiras ligadas à atividade.
6: Dimas Gadelha alerta para o aumento do endividamento das famílias e para os prejuízos à saúde mental associados às apostas online. Segundo ele, a ideia é conter os impactos sociais e econômicos dessa atividade, prevendo inclusive punições para quem facilitar o acesso a plataformas proibidas.
2: Relações Exteriores.
3: Comissão aprova a revogação de confisco de bens de alemães, japoneses e italianos por causa da Segunda Guerra Mundial. A repórter Maria Neves contextualiza a proposta.
9: A Comissão de Relações Exteriores da Câmara aprovou o projeto do deputado Kim Kataguiri, destinado a revogar um decreto de 1942, que tinha por objetivo confiscar bens de alemães, japoneses e italianos. Durante a Segunda Guerra Mundial, de 1939 a 1945, Japão e Itália se alinharam ao governo alemão de Adolf Hitler e formaram o chamado Eixo. No Brasil, o presidente da época era Getúlio Vargas, que ao final do conflito se alinhou aos adversários do Eixo, grupo chamado de Aliança e formado por França, Inglaterra, Estados Unidos e a antiga União Soviética. Foi nesse contexto da guerra que o governo brasileiro editou o decreto agora revogado. Kim Kataguiri ressalta que japoneses, alemães e italianos não tinham nenhuma influência ou participação nas decisões políticas e militares tomadas pelos governos de seus países durante a guerra. Para o deputado, manter o decreto em vigor não faz nenhum sentido e afronta os princípios de justiça e igualdade. Relator do texto, o deputado Luiz Felipe de Orleans e Bragança, do PL de São Paulo, afirma que a norma já era injusta em 1942. Ele ressalta que os imigrantes alemães, japoneses e italianos e seus descendentes jamais deveriam ter sido punidos pelas ações dos governos do Eixo. Hoje, na opinião do parlamentar, o decreto contraria o Estado Democrático de Direito.
10: Na diplomacia, os gestos são muito importantes. Esperamos que a revogação de norma tão cruel sirva como gesto de amizade em face de países tão caros à política externa brasileira e às relações internacionais do país.
9: Ainda em 1946, um decreto do então presidente Eurico Gaspar Dutra devolveu bens e direitos dos cidadãos italianos. As propriedades confiscadas de alemães e japoneses foram restituídas ao longo dos anos. Apesar disso, o decreto de 1942 nunca foi revogado. A última propriedade tomada pelo governo brasileiro na época era uma escola japonesa localizada em Santos, no litoral de São Paulo. Em 2018, o prédio foi devolvido à Associação Japonesa de Santos como parte das comemorações dos 110 anos da imigração japonesa para o Brasil. Os bens não reclamados foram incorporados ao patrimônio da União. O projeto que revoga decreto de Getúlio Vargas que confiscava bens de alemães, japoneses e italianos ainda será analisado pela Comissão de Constituição e Justiça. Da Rádio Câmara de Brasília, Maria Neves.
2: Educação.
6: Propostas ampliam a rede de apoio para grávidas e mães que estudam. A reportagem é de José Carlos Oliveira.
11: As comissões da Câmara dos Deputados analisam 5 projetos de lei que ampliam o apoio a estudantes grávidas em período pós-parto ou que estejam amamentando. A intenção é criar condições nas escolas e universidades para que elas possam se manter nos cursos normalmente. A relatora, a deputada Cris Tonietto, do PL do Rio de Janeiro, apresentou o texto consolidado das propostas nas comissões da Mulher e de Previdência e Assistência Social.
12: A gente sabe que tem um momento que é muito sagrado para a mulher, que é justamente a maternidade. Agora, também não é justo que uma mulher, justamente por estar grávida, por estar passando pelo período depois, no caso, puerpério, parto, que ela tenha ali algum tipo de cerceamento dos seus direitos, né? E principalmente esse vínculo materno-infantil. O projeto, ele promove um acolhimento, ele viabiliza a oportunidade para que a mulher possa ter o seu direito à educação assegurado.
11: O texto altera a Lei de Diretrizes e Bases da Educação Nacional para garantir adaptações necessárias nas instituições de ensino. A lei que regula os exercícios escolares em casa também ganha novas regras específicas para essas estudantes, sobretudo em relação a acompanhamento pedagógico e material didático. Cris Tonietto cita outros benefícios.
12: Às vezes a flexibilização de prazos administrativos, para que ela possa entregar eventualmente a monografia com um tempo um pouquinho mais dilatado, porque é uma questão de direito. Então, no ambiente acadêmico, a gente precisa de oferta mesmo, de espaços que possa a mulher amamentar o seu bebê, que ela possa, de repente, trocar uma fralda do bebê, se ela tiver que, por alguma razão, levar esse bebê, eventualmente, questões de acesso remoto para esta mulher, para que ela tenha a possibilidade de não deixar e não negligenciar, em hipótese alguma, a sua vocação primária, que é justamente a maternidade, mas também sem sacrificar de alguma forma os seus sonhos, os seus projetos.
11: De acordo com o texto, os mesmos direitos serão garantidos às estudantes que adotarem uma criança ou receberem guarda judicial para adoção. Nesses casos, o prazo do benefício é limitado a 120 dias, o mesmo da licença maternidade. A proposta ainda vai passar pela análise das comissões de Educação e de Constituição e Justiça. Da Rádio Câmara de Brasília, José Carlos Oliveira.
2: Saúde.
3: O projeto de Florentino Neto, do PT do Piauí, garante que laudos, exames e relatórios médicos emitidos por profissionais da rede privada sejam aceitos pelo SUS. De acordo com o texto, os documentos poderão ser usados para encaminhamentos, regulação de consultas e continuidade de tratamentos na rede pública.
6: Florentino Neto acredita que a medida evita a repetição de consultas e exames já realizados. Segundo o deputado, o objetivo é reduzir a burocracia e acelerar o acesso dos pacientes a diagnósticos e a atendimentos especializados.
2: Esporte.
3: Projeto que busca ampliar a promoção de grandes eventos de esporte feminino avança na Câmara. A repórter Silvia Munhato tem os detalhes.
13: A Comissão de Esporte da Câmara aprovou o projeto para obrigar as entidades esportivas responsáveis pela organização de grandes eventos a adotar medidas de promoção do esporte feminino. A ideia é melhorar a visibilidade institucional, o acesso a estruturas esportivas adequadas e o desenvolvimento de categorias de base e formação profissional feminina. A proposta original da deputada enfermeira Rejane, do PCdoB do Rio de Janeiro, tratava do fortalecimento do futebol feminino com várias medidas para garantir a igualdade de gênero. A relatora, deputada Nelly Aquino, do Podemos de Minas Gerais, alterou a proposta, retirando alguns pontos que, segundo ela, já constam da Lei Geral do Esporte, e aproveitou para ampliar o alvo da proposta para todos os grandes eventos esportivos, não apenas o futebol. A deputada enfermeira Rejane apoiou as mudanças.
14: Quanto mais a gente consiga aprimorar uma proposta legislativa para valorizar, né, as mulheres, e eu tenho muita luta também com mulheres negras, com a população LGBT, enfim, eu acho que a gente tem que ir à frente. Não dá para retroceder.
13: O projeto, que trata da promoção da participação feminina em grandes eventos esportivos, será analisado agora pelas comissões de Defesa dos Direitos da Mulher, de Finanças e Tributação e de Constituição e Justiça. Da Rádio Câmara de Brasília, Silvia Minhato.
6: O projeto reconhece as seleções brasileiras masculina e feminina de futebol como manifestação da cultura nacional e símbolo da identidade brasileira. Autor da proposta, Hélio Lopes, do PL do Rio de Janeiro, destaca o papel histórico das equipes na formação da memória e do sentimento de pertencimento dos brasileiros.
3: O texto ressalta tanto a trajetória da seleção masculina quanto a contribuição da seleção feminina para a valorização do futebol. Segundo Hélio Lopes, as duas equipes ajudam a projetar a imagem do Brasil no exterior e reforçam uma referência esportiva e cultural.
6: Termina agora o Jornal Câmara dos Deputados, produzido pela Rádio Câmara, com trabalhos técnicos de Wellington Teles e apresentação de Tércia Guimarães e Luciana Vieira. Uma boa noite para você.

0: 8 horas.
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0: Vem aí, Dicas da Primeira Infância.
1: Você sabia que os bebês são verdadeiros cientistas? Olhe bem, eles estão sempre estudando e testando o mundo à sua volta. Você já viu um bebê jogando repetidamente uma colher no chão? Ele está tentando entender, por exemplo, se o barulho é sempre igual. Não é desobediência, é curiosidade. Portanto, dê apoio e segurança para eles descobrirem novas possibilidades. Isso fortalece a autoconfiança.
0: E lembre-se, desenvolver a criança é desenvolver a sociedade.
2: 8:39.

quando o sol desponta, por sobre a coxilha, partindo em astilhas seus raios de luz, os tropeiros saltam no trono dos bastos, palmeando pastos e seguindo rastros, cada qual ombreando sua própria cruz.